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6: Olá, estrelas da nossa rádio. Que energia boa ter vocês aqui comigo, Andressa Pires, no seu programa favorito, o Popstar. A gente já chega com aquela fofoca quentinha que vocês adoram, hein? E a Graciane Barbosa, gente, que sempre dá o que falar, atualizou os fãs sobre o tratamento no joelho dela. Pra quem não lembra, a influenciadora se machucou na edição passada da atração, o Dança. Ela revelou que bateu uma certa frustração por conta de tudo isso. Mas a gente sabe que a Graciane é pura força, né? Torcemos pra que ela se recupere logo e volte com tudo. E olha, o Popstar tá só começando, mas a gente já volta, tá? Não sai daí, que tem muito mais babado e confusão pra gente comentar. Fica ligado na nossa frequência.

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1: Retornamos e o caminho dos sertanejos segue sólido e belo por aqui. O coração agora lidera e a viola prontamente responde. No Paixão Sertaneja, mantemos a tradição de tocar apenas as modas que todo mundo adora, do jeito que tem que ser.
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0: Essa canção aqui é tão marcante que a gente quer repetir toda hora. Tenho certeza que vai grudar na memória. Se você por acaso está aí pensando em alguém muito especial, não perca a chance de fazer uma dedicação agora. E o Paixão Sertaneja segue por aqui trazendo o melhor da música sertaneja pra esquentar o seu coraçãozinho.
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1: 8:15.
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1: A gente já chega falando do mundo do cinema, porque a iMovision acabou de soltar o trailer e o pôster oficiais de Elefantes na Névoa, sabe? Esse filme foi escolhido para representar o Nepal na corrida pelo Oscar de 2027. Que chique, né? Já quero ver. Fica de olho que essa produção promete.

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1: E aqui estamos novamente, firmes e fortes, com a música sertaneja. A viola já tá suando e o coração tá preparadíssimo para mais aventuras emocionantes. Simbora! No Paixão Sertaneja, a jornada continua com músicas que tocam fundo a alma e se agarram para sempre na gente, não é?

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0: Uau, coisa boa de escutar. Essa daqui vai direto pra memória. Depois já vi essa daqui. Você lembrou de alguém? Conta pra mim. Continue conosco, porque tem mais e mais e mais sucessos sertanejos vindo a todo instante.
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1: 8h28.
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muitas lembranças emocionantes. Que barra, né? A gente sente junto. Mas não se preocupe, a gente volta já já com muito mais Popstar pra você. Fica ligado!

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1: E começamos por aqui então, gente, a nossa viagem pelo mundo sertanejo, onde o rumo é sempre garantido. Se você permaneceu conosco, é sinal que o melhor ainda está por vir. Com a viola ajustada, a sanfona já tá suspirando e o coração segue batendo no ritmo da canção. Aqui, cada música tem a sua própria história, que na verdade é um espelho das nossas vivências. Agora segura forte, gente. Vamos seguindo juntos, eu e você, você e eu, porque o trajeto segue ainda mais encantador, com sentimentos e emoções maravilhosas.
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Meus amigos, esse modão tornou-se um hino por esse mundão de Deus. E para nossa felicidade, o filme Estrada da Vida, Sonhei com Você, está zoom por aí. Milionário Zé Rico, na casa dos 39 anos de estrada, nós só temos que agradecer a Deus e aos nossos amigos que advogam os nossos trabalhos. Mais uma vez, amigos, obrigado por tudo. Nós agradecemos, em nome do Milionário Zé Rico, em nome de todos aqui, esses profissionais participando com a gente, os nossos agradecimentos. Obrigado, amigos. Obrigado mais uma vez.

0: 8h44.
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1: E a gente fala agora da Sofia Valverde, que abriu o coração e revelou um detalhe super fofo sobre o Lito Souza, viu? A atriz contou que guarda áudios que ele enviava para ela antes, durante e depois dos voos. Tudo para ajudar a lidar com aquele medinho de avião. Que amizade linda, né? Ter alguém assim é demais. E é isso, minha gente. Se cuida, bebe água e não esquece. Aqui é só fofoca confirmada. Até a próxima!

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1: Oi, me responde. Você tá aí? O que tá acontecendo?

0: Fica com Deus.
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0: chegamos ao término de mais uma edição do Paixão Sertaneja. Nessa viagem pelas melhores modas, ter você ao meu lado foi incrível. Através de cada melodia, recordamos histórias, sorrimos juntos, sentimos emoções e permitimos que os nossos corações se expressem plenamente. E é sobre isso. O poder da música. Com grande apreço, eu agradeço profundamente pela excelente conversa e pela companhia. O sertanejo é mais que música, é um encontro, uma memória, uma realidade. Sem desânimo, moçada, a próxima jornada já está agendada. Até o nosso próximo encontro, preserve-se, cuide-se, busque inspiração e siga deixando a vida seguir o ritmo encantador da música sertaneja.
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2: 8h52.

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5: Olá, queridas ouvintes. Que alegria ter vocês aqui no Toque de Mulher. Sou Andressa Pires e é uma delícia começar nosso encontro, sempre com um papo leve e dicas especiais para todas nós. E para a gente já entrar no clima, que tal o cupuaçu? Essa fruta amazônica, parente do cacau, é rica em vitamina C e fibras, ótima para saciedade e intestino. Deliciosa em doces, drinks e até como açaí. Pura energia. Mas falando em bem-estar, cuide da sua saúde mental, viu? Nós mulheres enfrentamos desafios únicos, como duplas jornadas e, na maturidade, o isolamento. É vital identificar sintomas de ansiedade, depressão e buscar ajuda profissional. Cuidar da mente é essencial. E de olho na saúde do corpo, não esqueça da pele. O câncer de pele é o mais frequente. A regra do ABCDE ajuda a observar pintas e manchas, assimetria, bordas e cores irregulares, diâmetro maior que 5 milímetros e evolução. Mas ó, a visita ao dermatologista é indispensável. Que bom que estão com a gente. Já, no Toque de Mulher, a gente volta com mais dicas e muito mais. Não saiam daí.
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Horizonte, onde você estiver, excelente segunda-feira. Estamos no ar a partir de agora com mais uma edição da nossa Noite da Conte. Eu sou a Patrícia Stephanie, bora juntos curtir esta segundona maravilhosa. Faltam pouquíssimos dias, gente, para terminar o ano. Só 87 dias para terminar 2026, viu? Mas até lá, aproveite cada um desses dias como uma oportunidade na sua vida. E já chego trazendo o primeiro sucesso desta segundona, dia 5 de outubro. É só o início da nossa Noite da Conte de Segundona.

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1: Vou ser sincero com você. Acho que pra mim também.

0: Um beijo, Marília Mendonça.
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2: 9:15.
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5: Olá, meninas! Que bom ter vocês aqui de novo no Toque de Mulher. Andressa Pires chegando com mais uma dica que vai facilitar a nossa vida, viu? Sabe aquela bagunça no guarda-roupa, quando as camisetas nunca ficam do mesmo tamanho? Isso acaba agora. É super simples. Você vai pegar uma revista, colocar na parte de trás da camiseta, bem abaixo da gola.

0: Ela, aí é só dobrar as laterais da camiseta até o centro da revista. Depois, dobra o comprimento, formando um retângulo. Tira a revista e pronto! Sua camiseta está perfeitamente dobrada. E o segredo para todas ficarem iguais é sempre usar a mesma revista como molde, tá? Ah, que maravilha, né? Roupa organizada é vida! Daqui a pouquinho eu tô de volta com mais Toque de Mulher e outras dicas incríveis pra gente. Não sai daí!
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0: Fechamos muito bem o nosso primeiro bloco nessa edição da nossa Noite da Conte. Daqui a pouquinho tem mais músicas. Fica com a gente porque tem muita coisa boa pra gente conversar e pra gente curtir também.
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2: 9:29.
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0: motivador. E não é só esteira não, viu? Que tal experimentar uma luta, natação ou dança? Escolher algo que você realmente goste faz toda a diferença para se jogar de cabeça. Ah, e fica atenta aos pensamentos como trabalhei demais ou mereço descanso. Isso é pura autossabotagem. Seja sua melhor amiga e troque as desculpas por incentivos. Bora se mexer! Já já eu tô de volta com muito mais pra você, aqui no Toque de Mulher. Não sai daí!
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Estamos de volta, sempre na maior e na melhor rede de rádio. É claro que é a Conte FM, né? Vamos trazer? A nossa segundona é diferente por aqui e mais gostosa na Conte FM.

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2: 9h43.
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6: Oi, minhas lindas, que alegria ter vocês aqui comigo no nosso Toque de Mulher. É sempre tão bom compartilhar um tempinho gostoso, não é? E falando em ficar linda, em se sentir poderosa, a gente sabe que na hora de sair, de ir para aquela festa especial, a maquiagem é um ponto super importante. Mas e quando ela começa a se desfazer? Ninguém merece, né? A dica de ouro, minhas queridas, é investir num bom spray fixador. Ele é o seu melhor amigo para manter a produção impecável por horas e horas, sem se preocupar com retoques. E o melhor, ainda deixa a pele sequinha, tirando aquele brilho indesejado. Para usar é super fácil. Agita bem, afasta uns 25 centímetros do rosto, fecha os olhos e pronto! Você está preparada para brilhar a festa toda, sem preocupação alguma. Chegamos ao finalzinho desta primeira parte do nosso programa, mas que delícia de companhia. Meu coração fica quentinho com a presença de cada uma de vocês. Muito obrigada por fazerem essa sintonia tão especial. O Toque de Mulher volta no mesmo horário, com muito mais carinho e dicas pra gente. Um beijo enorme e até lá.
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0: gente, as eleições 2026 levaram para as urnas candidatos que ficaram famosos antes de entrar na política. Eles estavam ali disputando alguns cargos. Por exemplo, a Inês Brasil, a Menina da Bota, Manuel Gomes, conhecido como Caneta Azul. Os três disputaram vagas para deputado em diferentes estados e terminaram no primeiro turno, né, sem conseguir uma cadeira, né, minha gente? A Menina da Bota teve 9.780 votos. Caneta Azul, 7.239 votos. A Inês Brasil, 3.145 votos. Eu vou te falar, ainda teve votos, viu, gente? Meu Deus do céu. Vou te contar, Brasil. Vou para o intervalo, daqui a pouco eu volto trazendo mais músicas. Fica comigo.
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2: 9:59.
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4: Falta na grande área em favor do Brasil.
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Conte onde você estiver, estamos de volta com mais músicas nesta segundona. Eu e você, a gente só dá um volumezinho assim, ó, e a gente curte.

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2: 10h29.
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Estamos de volta com mais um bloco musical pra você na nossa Noite da Conte. Então dá volume e bora, porque é a nossa Noite da Conte.

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1: 10h47. 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

0: fecha então o nosso quarto bloco. Vou lá buscar o quinto. Vai estar muito Intonation, o nosso quinto bloco. Fica aí que eu volto com mais, tá?
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2: 10h58.
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5: Ei, que bom ter você aqui com a gente. Seja muito bem-vindo, muito bem-vinda ao Link, o seu programa de entretenimento que te deixa por dentro de tudo que rola no mundo das celebridades, da cultura pop e das tendências mais quentes. A gente já chega com uma notícia super bacana, olha só. A talentosa Cláudia Raia e o Jarbas Homem de Melo foram flagrados curtindo um dia em família, lá em Recife. E o pequeno Luca, filho do casal, estava junto nessa aventura. Eles aproveitaram uma folga do musical Tarsila, a brasileira, para se divertir no circo. Que momento gostoso em família, né? Um registro super legal. E olha, o Link tá só começando. Daqui a pouquinho eu volto com mais babados, novidades e aquele bate-papo que você adora. Não sai daí, a gente tem muito mais pra te contar.

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0: 11.1.
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2: Voltei, gente! Estamos de volta com mais músicas na nossa Noite da Conte. E o nosso quinto bloco já trouxe vários spoilers Internation pra gente, né? Fica com a gente porque tem só sucesso ainda pra gente curtir. Dá volume.

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1: Boa tarde, galera sintonizada. Que bom ter você de volta aqui no Link. A gente segue junto com muita informação e papo bom pra você. E olha, o mundo das notícias às vezes nos pega de surpresa com situações bem complicadas, né? Lá no México, por exemplo, a jornalista Alma de la Rosa e o cinegrafista Cristo Morales passaram por um susto daqueles. Eles estavam fazendo um boletim ao vivo em Monterrey e, pasmem, foram atropelados por uma SUV. A gente fica pensando na segurança desses profissionais que estão na rua levando a informação pra gente. É um perigo constante. A cena, claro, foi registrada em vídeo e gerou bastante repercussão. É algo que nos faz refletir sobre os riscos da profissão, especialmente quando se trabalha ao vivo. Fica aqui a nossa torcida pela pronta recuperação da Alma e do Cristo. Uma situação bem delicada, que reforça a imprevisibilidade do dia a dia. Mas ó, o Link não para por aqui, viu? Tem muito mais vindo aí, com as últimas do universo do entretenimento e as interações que a gente adora. Não sai daí, que daqui a pouco tem mais Link pra você.
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0: Eu não disse, gente, que este bloco tava muito intonation. Adorei. Fechamos muito bem o nosso quinto bloco. Vou lá buscar o nosso último, com muita música boa também. É claro, fica comigo.
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2: 11h30.
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4: Salve, salve, galera ligada no Link. Que bom ter você aqui com a gente nessa parte do programa. E a gente já começa com uma notícia que tocou o coração de muita gente, hein? A viúva do Lito Souza, Amila Seidel, revelou detalhes emocionantes sobre os últimos gestos do marido. Ela contou que, mesmo antes de partir, o Lito deixou mensagens gravadas, especialmente para os aniversários do filho. Dá pra acreditar? É uma prova de amor e de carinho que transcende, né? A Mila detalhou tudo em uma entrevista coletiva depois do funeral. É um gesto lindo, que mostra o quanto a presença e as palavras são importantes na vida de quem a gente ama. Um verdadeiro legado de afeto, para que o filho possa sentir a presença do pai, mesmo nos momentos mais especiais. Isso sim é uma conexão de verdade. E por falar em conexão, o Link está sempre conectado com você, trazendo as histórias mais impactantes e as novidades que agitam o seu dia. Fica ligado, porque tem muito mais vindo por aí, hein? Daqui a pouco tem mais Link para você. Não sai daí!

0: 11:32.
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2: Onde você estiver, Rádio Conte, estamos de volta segunda-feira, 5 de outubro. Tem mais música chegando, nossos últimos minutos desta segundona por aqui.

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1: Oi, gente animada, conectados no Link e a gente já chega com aquela notícia que tá dando o que falar no mundo do entretenimento. Se você leu Verity, o livro da Colleen Hoover, então segura essa. A adaptação para o cinema trouxe uma mudança super importante. Sabe por que eles cortaram uma das filhas gêmeas na telona? Pois é, quem acompanhou a história da Verity Crawford, que no filme é interpretada por Anne, já percebeu a diferença, né? Própria Colleen Hoover veio a público para explicar essa alteração, que com certeza vai mexer com a cabeça de quem é fã. Um detalhe que muda tudo na trama, e a gente adora trazer esses bastidores para você. É sempre um prazer ter a sua companhia por aqui no Link. E por hoje a gente se despede. Mas pode ficar tranquilo, que na próxima edição a gente volta com muito mais conteúdo, as últimas tendências e tudo o que rola no universo do entretenimento. Um super abraço e até lá!
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0: começar. É assim que a gente sempre tenta encarar a nossa segunda-feira, toda semana, né? Recomeço, gente. Bom, tá quase na hora da nossa terça-feira, já tá bem na porta. Eu quero te agradecer pelo carinho, pela sua audiência, por estar sempre com a gente aqui, tá? Eu sou a Paty, te faço companhia todas as noites com a nossa Noite da Conte. E daqui a pouquinho vamos falar assim, porque o tempo tá passando tão depressa, né? Eu volto em mais uma edição da nossa Noite da Conte de terça-feira. A direção geral é dele, do Dr. Rodrigo Barbosa. Tchau! 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

0: 2h17.
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0: caminhoneirada de todo o Brasil! Chegou a hora do nosso encontro, hora do Brasil Caminhoneiro! 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Vamos juntos? Aumenta o som, que essa meia hora é só nossa!
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0: E vamos nós para mais um bate-papo estradeiro. Quem conversou comigo foi o parceiro Alexandre. Paulinho, roda a prosa.
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3: O dia que eu saí de casa, minha mãe me disse:
4: filho, vem cá.
3: Ei, sabe por que nós estamos cantando Zezé de Camargo e Luciano? Porque o Ale é da mesma cidade dos moços lá, né?
5: Moro lá do lado deles lá.
3: Ei, coisa boa, coisa boa. Só que o Ale tá numa outra tocada. Há mais de 15 anos ele faz parte da galera da geladeira deitada e faz o transporte de congelado, normalmente lá pelos lados do Oeste Catarinense, né?
5: Qualquer lugar do Brasil a gente tá rodando.
3: Opa! E o Ale, gente, olha, tá antenado com a questão do mundo do transporte. Ele falou: Riquete, recentemente eu estive fazendo rastros pela 116 e não é que eu já encontrei aquele tal lá de Free Flow? Passei batidão com a cobrança de pedágio e me ajudou por demais na tocada, né, Ale?
5: E não tem negócio de parada, pagar e sem parar, não sem nada. Vai embora direto e pronto, acabou.
3: E tem outra coisa também, questão da segurança, né? Porque normalmente você pega aqueles rabos de fila, fica até 1, 2 quilômetros pra trás, e você tem aquele pessoalzinho encardido que gosta de ficar fuçando na carga dos outros, pelo menos isso aí já tá livre também, né?
5: Não, não, aí isso aí acaba, né? Acaba tudo. Acaba os problemas, tudinho aí, negócio de pedágio aí.
3: Ali é bacana quando a gente vê o pessoal ali desenvolvendo tecnologia, que de certa forma aí também tá ajudando na ponta a turma da estrada, né, meu irmão?
5: Ah, tá, com certeza. Ajuda bastante. E que venha mais, pra gente é melhor ainda.
3: Meu irmão, obrigado pela gentileza e obrigado pela cantoria também.
5: Tamo aí, junto aí.
3: Vai seguir pro Goiás?
5: Não, eu vou esperar a carga, né?
3: É, né?
5: Esperar a carga pra encarregar e seguir pro Belém.
3: É isso, né? Ô, Belenzão?
5: É.
3: Eita, nóis. Boa tocada então, tá bom, meu irmão?
5: Obrigado.
3: Valeu, valeu.
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0: Quando a carga pesa toneladas e a descida parece não ter fim, um equipamento pode fazer toda a diferença entre um susto e uma tragédia. Estamos falando, gente, das áreas de escape, estruturas que já salvaram centenas de vidas nas rodovias brasileiras. E quem vai contar tudinho sobre as áreas de escape é ele, Francisco Garonce, o nosso repórter especial. E para começar, gente, o Garonce conversou com a Maria de Lourdes. Ela é educadora da empresa de transportes e trânsito de Belo Horizonte. E aí, vamos ouvir?
6: Quando a situação acontece, ele não tem muita certeza de como agir. Qual que é a orientação para quem precisar usar essa saída de emergência?
7: Sim, é uma orientação que ele tenha calma, tranquilidade, mas que tenha uma decisão rápida. Por quê? É por meio dessa decisão que ele vai conseguir evitar grandes acidentes, preservar a vida dele e também a vida do outro. Então, não hesite em tomar essa decisão.
6: O melhor uso para a área de escape é deixar ela lá sem precisar usar. E para isso, a prevenção é essencial. A primeira dica é: cuide sempre do seu sistema de freios. A manutenção preventiva é essencial. E é tomar cuidado com os tambores, as lonas, muito cuidado com os vazamentos, quer seja nas mangueiras, na cuíca e até mesmo nas bombas de ar. Isso tudo vai te garantir que o sistema de freios vai estar funcionando como ele foi projetado para funcionar.
0: Wilson é estradeiro da cidade de Governador Valadares, nas Minas Gerais. Ai, Governador Valadares. E o Wilson, gente, também bateu um papo com o Garonce.
6: Com a experiência que você tem na estrada, você já passou alguma vez a necessidade de usar uma área de escape?
8: Não, graças a Deus, não.
6: Agora, a gente sabe que tem muito companheiro aí que, pô, ele vê a área de escape e decide não usar porque acha que o troço vai e acaba acontecendo um problema 1 quilômetro adiante.
8: Exatamente. É uma confiança que alguns têm de falar, vai dar certo. E não dá. Isso aí é igual que o sistema de freio de lona, né? Então, assim, se usar muito o freio de serviço, que é o freio de pé, vai esquentar. E o atrito não dá. Entre o tambor...
6: Isso vai acontecendo. Ou seja, você que sabe qual é a reação... Se aquele freio já não está respondendo, alguma coisa está indicando ali.
8: Alguma coisa indica, né? A questão da percepção do pé, as rodas, da fumaça, porque está pisando demais, então vai desgastando a lona ali. E no atrito dá fogo, né? Não sei se você já viu roda de caminhão pegar fogo.
6: Sim, sim.
8: Pode pisar no freio demais. Ou então a roda pode travar, alguma coisa assim.
6: É por isso que em descida longa, o freio de serviço não pode trabalhar sozinho, senão ele fica sobrecarregado. É preciso usar a marcha certa, o freio motor, o retarder quando o caminhão tiver. O mais importante de tudo isso é manter uma velocidade segura e, naturalmente, uma distância do veículo da frente. E para o estradeiro, a mensagem é direta. Se você tiver uma situação de emergência e encontrar uma área como essas na estrada em que você estiver passando, não é para pensar duas vezes, é para usar, porque essa tecnologia foi feita para ser usada com responsabilidade. E isto significa respeitar a vida, a sua e a de todo mundo com quem você divide a estrada. E essa nossa conversa não termina aqui. A gente continua junto nas redes sociais.
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0: Paulinho, solta aí. Hugo e Guilherme.

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3: Turma, eu bati um papo com o caminhoneiro Ademir. Ele faz o transporte daqueles anéis de concreto que são usados nos túneis do metrô da capital paulista. Gente, é uma carga pesada, viu? Uma carga grande e que requer muitos cuidados. E eu encontrei com o Ademir bem ao lado da obra do metrô. E aí, vamos ouvir a prosa?
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3: O camarada é bom de prosa, rapaz, e tem muito conhecimento para poder passar para a nossa galera da rodagem. Ó, só lembrando, temos que usar equipamento de proteção aqui para tudo que é canto. Bom, é uma pegada diferente, que você tem que fazer tiro longo, ficar longe de casa, esperar o pessoal. Aqui, pelo jeito, tá pertinho de casa.
4: Aqui, para mim, tranquilo, eu consigo ver minha família todos os dias, consigo buscar minha filha no colégio, coisa que eu não fazia. Entendeu? Para mim, igual eu falo para os colegas, eu tô com qualidade de vida, porque na estrada eu não tinha isso.
3: Bom, apesar desse aparente sossego, entre aspas, aí, a gente sabe que para poder fazer esse transporte aí, tem que ficar com um olhão atento, principalmente se você está dividindo aí o teu dia a dia, né, com o tráfego pesado aí da cidade.
4: Sim, aqui, às vezes eu reporto pro pessoal, a nossa maior preocupação é o trânsito da radial, os motociclistas, que é muitos, e com motociclistas e com os pedestres, porque no nosso trajeto tem muito pedestre. Então a gente tem que tomar muito cuidado com isso.
3: Eu vi que você, né, rapaz, foi zeloso, você fez praticamente ali a amarração da carga com a cinza, apertou até sair suco ali das estruturas todas. Isso é uma coisa que você faz, você prefere fazer, não delegar essa função para ninguém?
4: Eu prefiro fazer, porque às vezes o toque da minha parte eu sinto mais seguro.
3: Agora, a gente viu que essa prancha, ela é pequenininha, cara. Ela é um pouco até menor, normalmente, que uma carreta graneleira, né? Uma carreta LS aí também. Isso daí é para te facilitar na manobra ou é um padrão ideal que o pessoal mandou para vocês?
4: O padrão para nós transportarmos a duela é esse. E para nós, lá na rapadura, o que acontece? O espaço é pequeno para manobras. Então a gente tem que ter essa consciência de ser pequena. E para nós facilita muito.
3: Agora, você estava falando aí, por exemplo, aí dos pedestres, né? Do pessoal dos motociclistas. A gente for pegar, por exemplo, o pessoal do carro de passeio, ou o pessoal das 40 janelinhas aí dos ônibus. Sim. E outros estradeiros. Pelo fato de ver você transportando uma carga aí com peso considerável, o pessoal costuma facilitar um pouco do teu dia a dia ou o pessoal não, é meio intransigente?
4: Não facilita em hipótese alguma. Então, por isso, a nossa atenção redobrada.
3: Pelo jeito, você é um camarada calmo, tranquilo.
4: Sim,
3: fechou, deixa embora.
4: Como eu disse, hoje eu estou mais tranquilo, porque a minha vida na estrada era muito estressante. Eu tive, minha última viagem foi em região de Salinas. Então, a 251... aqui está a rodovia que mais me estressou. Então, conversei com a minha esposa, falei assim, olha, eu vou sair da empresa, não vou trabalhar mais viajando, eu preciso estar de perto de vocês. Então, surgiu essa oportunidade, eu vim para cá, e estou aqui feliz, tranquilo, não me estresso, não passo nervoso.
3: E vamos que vamos.
4: Sim.
3: Bom, para quem aguentou aquele trânsito pesado da 251, isso aqui é uma mãozinha com açúcar, né?
4: Não, só 251, 261, a gente rodava o Brasil inteiro. Eu trabalhava com a concessionária do Chevrolet, então era o Brasil inteiro, então a gente não tinha ponto, a gente pegava rodovia boa, rodovia ruim, serras ruins, serras boas. Como eu disse, foi uma vida sofrida.
3: Agora tudo tranquilo, né?
4: Agora tudo tranquilo.
3: Boa. Valeu, valeu, Ademir. Obrigado por compartilhar a sua história com a gente. Um abração.
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1: Ó, veio o modão. Cleiton e Romário.
5: Primeiro.

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3: Você sabia que milhões de brasileiros convivem com diabetes e muitos nem sequer sabem disso? Para quem passa boa parte do dia ao volante, como os caminhoneiros, a atenção deve ser redobrada. A alimentação e os cuidados com a saúde podem fazer toda a diferença na prevenção e no controle dessa doença silenciosa. Sobre esse assunto, eu converso hoje com a doutora Elizabeth. Ela é médica endocrinologista. Doutora, muita gente convive com diabetes sem desconfiar e a doença pode avançar silenciosamente durante anos. Tem alguma estimativa sobre isso?
4: Estima-se que uma em cada três pessoas que tenham diabetes não saibam que tenham. Então é importante que exista um rastreamento ativo da população para que possa ser detectado esse diagnóstico e tratado o mais precoce possível. Que quanto antes tratado e controlado, isso evita, a gente tem dados robustos disso, de que o bom controle da glicemia evita ou pelo menos posterga o aparecimento dessas complicações.
3: E quais são os tratamentos que existem hoje para diabetes?
4: Em relação ao tratamento de diabetes, a gente tem alguns tipos de diabetes, mas quando a gente faz principalmente os tipo 1 e tipo 2, o tipo 1 é aquele que tem destruição completa do pâncreas, ou seja, o tratamento precisa ser insulina porque o pâncreas não produz mais insulina. Então, nesse paciente, a insulina várias vezes ao dia. Aqueles pacientes com diabetes tipo 2 podem muitas vezes serem tratados apenas com mudança de estilo de vida, então com alimentação saudável, restrição calórica, atividade física, perda de peso, obviamente, mas muitas vezes é necessário lançar mão de medicações e a gente tem uma gama grande de medicações que podem ser usadas a depender do contexto do paciente, do contexto socioeconômico, enfim, porque temos algumas medicações mais novas e muito efetivas aqui, infelizmente ainda com custo elevado.
3: Olha, gente, eu tenho dados da Federação Internacional de Diabetes que chegam a assustar, viu? Segundo a federação, turma, 1 milhão de crianças e adolescentes no mundo todo foram diagnosticadas com diabetes. Doutora, isso é grave por demais, não?
4: Devido a essa epidemia aí de obesidade na infância, já a gente tem um aumento importante de crianças com diabetes tipo 2 na infância. Tanto é que hoje é indicado assim, que se faça o rastreio dessas crianças a partir dos 10 anos de idade, se ela tiver excesso de peso e mais algum fator de risco, por exemplo, uma história familiar de diabetes, algum outro sintoma que sugira ou sinal que sugira que ela possa ter diabetes, ela deve já começar a fazer o rastreio com dosagem de glicose no sangue.
3: Olha, eu quero muito agradecer a doutora Elizabeth Lemos pelos esclarecimentos. Deus a abençoe e a proteja sempre, tá bom, doutora? E parceiro, se cuide, viu? Faça o exame para saber se você não tá com diabetes. É só uma picadinha no dedo, gente, nada mais. Pare nos programas de saúde nas estradas ou então no SESC Senat.
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3: Vamos de música! Danilo e Davi!

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2: Já tô no ramo de caminhoneiro aí há aproximadamente 40 anos. E estamos aí seguindo essa jornada aí.
3: Meu nome é Jefferson, sou filho do Zé Branco, filho de caminhoneiro. Nascido e criado dentro de caminhão. Aprendi a dirigir com aproximadamente 11, 12 anos de idade. Meu pai já me ensinou a dirigir. E eu tô para inteirar 10 anos já.
2: Ele é o que teve mais apreço pela profissão, é o que gostou mesmo e conseguiu aprender menos experiência que eu, mas hoje ele está podendo já me ensinar muitas coisas aí que vem modernizando tudo, né? Então, é legal, eu fico feliz por ele, porque ele aprendeu mesmo como tem que ser.
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1: Ei, Paulinho, o que aconteceu, pai? Já acabou o programa? Eita, nós, meia hora passa rapidinho, rapidinho, hein? Pois é, turma, Brasil Caminhoneiro fica por aqui, mas eu prometo voltar amanhã com toda a minha comitiva para mais um programaço. É isso daí. 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Fiquem todos com Deus e até lá!

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Bom dia, minha gente querida! Que alegria imensa começar mais uma terça-feira, 6 de outubro de 2026, com você. Eu sou Pedro do Vale e estamos no ar com o seu Som do Campo, aqui na Rádio Conte, 101,5 FM, a rádio que está onde você estiver. É muito bom ter a sua companhia nesta manhã e a gente já quer te convidar para interagir com a gente. Manda um recado, pede sua música no Instagram, @RádioConteMirassol. E o nosso WhatsApp é o 999-9046-64. E por falar em começar o dia, a gente reflete sobre as palavras que inspiram. Os salmos nos mostram que os céus, o firmamento, declaram a glória de Deus, revelando a obra das suas mãos, uma mensagem que ressoa por toda a terra. É tão bom saber que em meio a tudo, podemos nos refugiar nele. Como diz o Salmo 7, Senhor meu Deus, em ti me refugio. E o Salmo 2 complementa, que felizes são todos os que nele se refugiam. Que as palavras da nossa boca e a meditação do nosso coração sejam agradáveis a Ele, nossa rocha e nosso Redentor, a cada manhã. E para começar essa parte do programa com o pé direito, aquela moda de viola que toca a alma e faz a gente pensar na vida. Prepare-se, porque vem aí Milionário e José Rico com Do Mundo Nada Se Leva, ao vivo. Fica aí.

Bom dia, animado demais. Rádio Conte 101,5 FM é o som do campo no ar, onde você estiver. Para interagir, manda um alô no WhatsApp 999904664 ou cola com a gente no Face Conte Mirassol e no Insta @RádioConteMirassol. Muita energia boa para sua manhã.

0: Bom dia, turma. Que energia boa na Rádio Conte, 101,5 FM. 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Daqui a pouco a gente volta, porque onde você estiver, a Conte está junto.
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2: 4:18.
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Bom dia, minha gente! Que alegria ter você de volta, coladinho aqui com a gente na Rádio Conte, 101,5 FM. Onde você estiver, o som do campo tá de volta, levando muita música boa e aquela companhia gostosa para começar o dia. Um alô especial para Ana Elza e para Eliane, lá na Fazenda Pitomba. E para você que está de radinho ligado, sempre com a gente. Estamos de volta e já preparando mais um sucesso imperdível. João Paulo e Daniel chegando com o Fazenda São Francisco. Segura essa!

Bom dia, Rádio Conte 101,5 FM, chegando com o som do campo e a energia lá em cima para você. 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

0: bom dia Brasil! Que energia sensacional, que alegria ter você sintonizado na Rádio Conte, no nosso Som do Campo. É nessa vibe boa que a gente segue firme e forte, curtindo cada momento, né? Mas ó, segura essa emoção só um pouquinho, porque a gente vai fazer uma pausa rapidinha para um recado importante. Mas não desgruda, hein? É só o tempo de tomar um café e a gente já tá de volta com mais Som do Campo para agitar sua manhã. Rádio Conte, 101,5 FM. É onde você estiver, sempre com a melhor companhia. E segue a gente nas redes sociais, no Facebook, Conte Mirassol, e no Instagram, @ Rádio Conte Mirassol. Não sai daí, é rapidinho e a gente volta já.
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2: 4h30.
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0: 4:34.
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2: Bom dia, minha gente. Que alegria ter você aqui na Rádio Conte 101,5 FM. Onde você estiver, com muita música boa. Olha aí, minha gente. E o rádio não para. E o carinho dos ouvintes também não. Um alô especial para Marilza dos Santos e para todos que estão na escuta do nosso programa. E para embalar o seu dia, prepare o coração, porque vem aí Zezé de Camargo e Luciano com o sucesso Nosso Amor é Ouro.

0: Bom dia, minha gente. Que energia boa na Rádio Conte, 101,5 FM. O som do campo tá demais. E a gente já tá de volta com muito mais pra você. Fique ligado, porque a Conte é onde você estiver. Rapidinho e a gente volta.
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2: 4h49.
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0: 4h51.
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2: Bom dia para você que tá aí na escuta. Estamos de volta com o Som do Campo, aqui na Rádio Conte 101,5 FM, onde você estiver. Alô especial para Maria Lúcia Lopes e para você que está sempre ligadinho. Agora, para sacudir amanhã, Adão da Viola e João Miranda, com o Caipira e o Progresso. Fica ligado.

dia, bom dia, Rádio Conte 101,5 FM. Que alegria estar com você no Som do Campo, nessa manhã animada. 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

0: dia, gente animada! Que energia boa na Rádio Conte, 101,5 FM, onde você estiver. Agora, a gente vai rapidinho para um breve intervalo, mas já voltamos com mais Som do Campo. Manda um oi pra gente no Conte Mirassol e no WhatsApp 999904664. A gente espera por você.
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2: 5 e 2.
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0: 5 e 5.
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2: Bom dia, minha gente. Que alegria ter você ligado aqui na Rádio Conte, 101,5 FM. Estamos de volta com o Som do Campo, a sua companhia fiel, onde você estiver. E olha, o nosso abraço especial vai para Marilsa Chione e também para querida Kátia, lá em Glória do Oeste. Muito obrigado pelo carinho e pela companhia, viu? É sempre bom saber que estamos juntos. Para mandar seu recado, é só chamar no nosso WhatsApp, 999904664. Siga a gente também no Instagram, @ Rádio Conte Mirassol, e no Facebook, Conte Mirassol. Para curtir mais ainda essa manhã, já vem chegando um clássico que todo mundo gosta. Prepara o coração, porque vem aí com a gente Chico Rei e Paraná, com Boêmio Colarinho Branco.

0: vai ser.
1: Bom dia, bom dia. Que energia boa na Rádio Conte, 101,5 FM. Onde você estiver, o som do campo segue com você nesta manhã. 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

0: a gente animada! Que energia boa aqui no Som do Campo, hein? É terça-feira, o dia tá só começando e a gente segue com essa vibração lá em cima. Agora, vamos rapidinho para o nosso intervalo comercial. Mas não sai daí não! A Rádio Conte 101,5 FM, onde você estiver, tá preparando muita coisa boa para você. Fica ligado nas nossas redes. Conte Mirassol no Facebook, @ Rádio Conte Mirassol no Insta. A gente volta já já!
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2: 5:19.
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0: 5h25.
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2: Bom dia, bom dia. Que alegria estar de volta com você na Rádio Conte 101,5 FM. Onde você estiver, o som do campo segue firme e tem sorteio do Dia das Crianças rolando, viu? Participe e concorra a prêmios incríveis. Um abraço para Eliane do Margarida Alves, para Hilda Ramos e para você que está sempre de radinho ligado. Agora a gente chama ela, que é clássica, Lourenço e Lourival com Bica de Água.

0: alguém que sofre mais do que nós. Quer ver? Filhinho, é o papai.
1: Alô, papai, onde o senhor está?

0: Bom dia, meu povo. Que energia boa que a gente tem aqui no seu Som do Campo, hein? E nessa parte do programa, a gente vai dar uma rapidinha, mas rapidinha mesmo, para um intervalo super especial com quem faz a diferença por aqui. 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Quer mandar seu recado, pedir sua moda? Anota aí nosso WhatsApp 999904664. E não esquece de seguir a gente nas redes. No Facebook é Conte Mirassol e no Instagram, @RadioConteMirassol. Não desgruda da gente não, que a Rádio Conte 101,5 FM. Onde você estiver, volta já já com mais São do Campo para agitar sua manhã. Fica aí.
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2: 5h31. 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

0: 5h38.
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2: Bom dia, Rádio Conte, 101,5 FM. Estamos de volta e já com aquele alô especial que tá chegando aqui no São do Campo. Um abraço pro José Carlos, pra Cleide Azevedo e pra você que está sempre de radinho ligado com a gente. Prepare o coração, porque o São do Campo te entrega agora mais um sucesso que faz a gente cantar junto. Vem aí, Rio Negro e Solimões, com De São Paulo a Belém. Fica ligado, onde você estiver.

a gente. Que energia boa aqui no Som do Campo, na Rádio Conte, 101,5 FM. E a gente segue junto, com o apoio especial dos nossos parceiros. 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

0: Bom dia, turma! Que alegria ter você ligado na Conte 101,5 FM, onde você estiver. Daqui a pouquinho, a gente volta com mais Som do Campo. 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A gente já volta.
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2: 5:48.
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0: 5h54.
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2: Bom dia, bom dia, bom dia, meu amigo, minha amiga. Estamos de volta aqui na Rádio Conte, 101,5 FM. A rádio que tá sempre com você, onde você estiver. É isso mesmo, o rádio vai chegando em todos os cantos, levando música, informação e muita alegria pra sua casa, pro seu trabalho, pra sua roça. E um alô especial pra dona Irene do Sonho Azul, que mandou um áudio pra gente.
3: Bom dia, Pedro do Vale, tudo bem? Professora Irene Soares de Sonho Azul, desejando a todos um bom dia.
2: Um abraço forte, dona Irene. E para você que está sempre ligadinho no Som do Campo, a gente agradece demais essa parceria. Quer participar, mandar seu recado, pedir sua música? É fácil. No Facebook é Conte Mirassol. No Instagram, arroba Rádio Conte Mirassol. E no WhatsApp, anota aí, 9999-4664. Manda seu áudio, manda sua mensagem. E para começar essa parte do programa com o pé direito, com a energia lá em cima, segura que vem pedrada por aí.

dia, minha gente! Que energia boa, que alto astral nesta oitava parte do Som do Campo. É a Rádio Conte 101,5 FM, te acompanhando onde você estiver. Manda um alô no nosso WhatsApp 99990-4664. Siga a gente, Conte Mirassol no Face e @Rádio Conte Mirassol no Insta.

0: Bom dia, gente! Que astral bom na sua manhã com o som do campo. A Rádio Conte 101,5 FM. Onde você estiver, vai rapidinho para um breve intervalo comercial. E volta já. Siga Conte Mirassol no Face, arroba Rádio Conte Mirassol no Insta. E manda seu zap 99990-4664. A gente já volta.
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2: 6:03.
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0: 6 e 8.
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2: Bom dia, bom dia, bom dia, Brasil! Que alegria ter você de novo com a gente na Rádio Conte, 101,5 FM. Onde você estiver, estamos de volta com aquela energia boa para começar mais um dia cheio de música e informação aqui no Som do Campo. E já que a gente está falando em alegria, não esquece do nosso sorteio de Dia das Crianças, viu? Participe e concorra a prêmios incríveis. Tem muita coisa legal esperando por você e pela criançada. E o nosso abraço especial, claro, vai para você que tá ligadinho, em especial para nossa querida Adriana Cirqueira, lá de Curvelândia. Alô, Adriana! E para você, em qualquer canto desse Brasilzão que tá na escuta, o Som do Campo é feito com vocês e para vocês. Sempre, sua companhia é fundamental. Para não perder nada e para pedir sua música, manda um alô pra gente no Facebook Conte Mirassol. No Instagram é @radioconte_mirassol. E anota aí o nosso WhatsApp: 99999-4664. E agora, para embalar ainda mais a sua manhã, preparando o terreno para mais um clássico que tá chegando, segura aí que vem vindo uma que marcou época e continua na memória. Prepare-se para Léo Canhoto e Robertinho, com Apartamento 37. Rádio Conte, com você. Música.

0: Bom dia, minha gente animada! Que energia boa na sua Rádio Conte 101,5 FM, onde você estiver. O som do campo segue com a gente por aqui. 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Fica ligado na 101,5 FM. A gente já volta com muito mais Som do Campo. Para você falar com a gente, anota aí: WhatsApp 999904664. Nas redes, Conte Mirassol no Face e @RadioConteMirassol no Insta. Não saia daí.
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2: 6:19.
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0: 6h24.
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2: Bom dia, meu povo. Estamos de volta. Rádio Conte 101,5 FM. A rádio que está onde você estiver. Que alegria ter você com a gente nesta manhã abençoada, viu? E aquele alô especial de coração mesmo vai agora para Dona Edith Maria de Jesus, que mandou um áudio caprichado pra gente.
3: Bom dia, Pedro do Vale. Tudo bem com você? Manda a próxima música pra mim aí. Que Deus nos abençoe o nosso dia.
2: Dona Edith, um beijão para a senhora. É muito bom saber que tem gente espalhada por tantos lugares acompanhando de pertinho o som do campo. Continue com a gente, porque ainda tem muita, mas muita coisa boa por aqui. Manda seu recado também, viu? No Instagram é @radioconte_mirassol ou chame a gente no WhatsApp 999-904664. Agora prepara o coração, que o nosso som do campo chega com um clássico que toca a alma.

Bom dia, bom dia! Que energia maravilhosa nesta manhã de terça-feira. Você está sintonizado na Rádio Conte 101,5 FM. É o som do campo chegando com tudo, vibrando junto com você onde você estiver. Quer mandar um alô, pedir sua música? A gente tá conectado. Manda um zap pra gente no 99990-4664. E não esquece de seguir a gente no Facebook Conte Mirassol e no Instagram, @RádioConteMirassol. Vem com a gente que o dia tá só começando e o som do campo não para.

0: dia, gente animada. Que energia boa no som do campo, hein? É a Rádio Conte, 101,5 FM. Onde você estiver, trazendo sempre o melhor. Agora, a gente faz uma rapidinha, mas já volta com muito mais. Fique ligado, hein? E mande um alô no 999904664.
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2: 6h32.
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0: 6h38.
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2: Bom dia, estamos de volta com o Som do Campo. 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Um alô pro seu Geraldo, lá em Quatro Marcos. Essa moda vai para você que está na escuta da 101,5 FM. 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

dia, gente boa! Aqui é o Pedro do Vale, no Som do Campo da Rádio Conte, 101,5 FM. Que energia boa nesta parte do programa, hein? E a gente segue com o melhor som, levando a Rádio Conte para onde você estiver. 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Quer falar com a gente? Manda um alô no WhatsApp 999904664. Siga também no Instagram, @RadioConteMirassol e Facebook Conte Mirassol. Vem com a gente!

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1: Bom dia, gente. Você tá ligado no Som do Campo, na Rádio Conte 101,5 FM, onde você estiver. E o nosso bate-papo bom demais por aqui vai fazer uma pequena pausa agora, mas é rapidinho, para você curtir os nossos parceiros comerciais. Fica com a gente, hein? Não esquece de seguir a gente no Instagram, @RadioConteMirassol, no Facebook, Conte Mirassol, e mandar seu recado no WhatsApp, 99994664. A gente volta já já com mais Som do Campo.
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2: 6h46.
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Bom dia, minha gente. Que energia boa, que manhã incrível tivemos juntos aqui no Som do Campo. Chegamos ao final de mais uma edição da nossa 12ª parte e o coração já fica apertado de ter que se despedir. Mas que bom que você esteve com a gente, né? Muito obrigado de verdade pelo carinho da sua audiência, pela sua companhia, por cada mensagem que chegou aqui. Vocês fazem a diferença. E claro, um agradecimento especial aos nossos patrocinadores que tornam tudo isso possível, que acreditam no Som do Campo e na nossa Rádio Conte. 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Valeu demais pela parceria, gente. 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Para acompanhar tudo que rola por aqui, segue a gente no Facebook Conte Mirassol e no Instagram é @RadioConteMirassol. Eu sou Pedro do Vale e foi um prazer gigante estar com você nesta manhã de terça-feira, 6 de outubro de 2026. Um grande abraço a todos e até a próxima. Tchau!

0: 6h56.
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Muito bom dia, senhoras e senhores, estamos chegando. Para você que já estava com o radinho ligado, o nosso bom dia. E para você que ligou o radinho agora, dois bom dia. Um bom dia super especial. Giro Conte no ar inteirinho para você a partir de agora, nesta terça-feira com cara de chuva. Direção comercial e supervisão geral do senhor Silvio de Oliveira. OPEC e produção Silmara e o Bruno Nodi. Na apresentação das reportagens e na edição desse jornal, Tadeu Benites, seu criado. Pois é, com a graça de Deus, estamos vivendo hoje, né? O dia 6 de outubro, terça-feira, uma excelente terça-feira, uma terça-feira abençoada para você, e quero que essa terça-feira seja a melhor terça-feira aí da sua vida. Vamos ver como está o clima, ver se dá um clímax hoje. O clima-tempo, falando para você a previsão para Mirassol do Oeste e região. Indica uma tendência de elevação acentuadas nas temperaturas até quinta e sexta-feira, seguida por um alívio no calor e aumento da instabilidade no sábado. Terça-feira, hoje, portanto. Terça-feira, o dia segue com o sol entre algumas nuvens e possibilidade de pancadas de chuvas isoladas à tarde. A temperatura máxima fica em torno de 28 a 32 graus no dia de hoje. Quarta-feira, amanhã, o calor começa a ganhar força na região e o dia será predominalmente de sol com algumas nuvens. Os termômetros sobem, registrando mínima de 23 e máxima de 36 graus, com probabilidade de chuva e baixa temperatura. Isso para quarta-feira amanhã. Na quinta-feira, dia de calor intenso, tempo mais seco, o sol predomina com pouca nebulosidade. As temperaturas disparam com mínima de 24 e máxima de 37, com sensação térmica ainda maior, e pode ocorrer chuva rápida e isolada em pontos da região. Então, a quinta-feira, tá ligado aí que vai realmente esquentar a chapa, né? Esta tendência de calor intenso no meio da semana, amanhã, né? É uma mudança de tempo com chuva e queda de temperatura na transição para o fim de semana. E estende durante esta semana. Bem semelhante às informações do clima-tempo para os municípios vizinhos da região sudoeste de Mato Grosso, Cáceres, São José dos Quatro Marcos e Porto Esperidião.

Três pesquisadores que estudam doenças do cérebro ganharam o Prêmio Nobel de Medicina. Daqui a pouquinho vamos saber quais as doenças do cérebro que os pesquisadores descobriram e como poderá ser utilizada essa descoberta, né, em instantes aqui no Giro. Um giro rapidinho aqui pelo Brasil e pelo mundo e depois fazendo também, dando uma zapiada aí na capital do estado de Mato Grosso. Com o início do segundo turno, Flávio Bolsonaro reúne aliados e campanha de Lula avalia estratégias. Garotinho desiste e abre caminho para a vitória de ruas no Rio de Janeiro. Garotinho fazendo isso deve ter feito um acerto, né? Falou, não, vamos fazer o seguinte, vamos zerar o meu, que eu já fui sob júdice, não é? Inclusive tem a observação quando vai votar, né? Eu não sei exatamente como está escrito, mas lembra lá, tipo, esse candidato está sob júdice, né? Significa que a pessoa que vota num candidato sob júdice, que está sob investigação pela justiça, pode perder os votos. Pode perder os votos. É porque a investigação de denúncias estão em andamento. Então não pode falar para um candidato, olha, você está sob julgamento ou investigação, você não pode concorrer à eleição. Por quê? Porque é o seguinte, se as investigações terminarem e ele for absolvido, ou seja, ele foi não foi culpado. E aí o resultado da eleição? Não tem como, né? Então ele participa, aí ele pode até ser eleito. Mas no final da investigação, se ele foi condenado, chup, puxa o tapete dele e coloca no lugar o suplente, o mais votado ali próximo dele. Então, votar em candidato sob júdice, que a justiça está investigando, é realmente apostar. Garotinho, né, fez isso, conseguiu uma boa votação, salvo engano, no terceiro colocado. Mas o que eu falei quando ele lançou, eu falei, mas esse cara realmente, até falei de brincadeira aqui, o cara é cara de pau, né? Nem peroba, é cara de IP. Pô, o cara está sob júdice, né? Participou de umas situações, vai lá atrapalhar. E foi exatamente o que ele fez. Atrapalhou, mas no final... É, porque ele teve uma quantia razoável de votos. Então, acabou atrapalhando, mas agora beneficiou o outro candidato que vai ser eleito, né? Será considerado eleito no primeiro turno. Daqui a pouco a gente fala sobre o governador lá, aliás... É, o governador lá do Rio de Janeiro, cidade maravilhosa, onde tudo acontece.

Aqui o nome do candidato. Com o início do segundo turno, Flávio Bolsonaro reúne aliados e campanha de Lula avalia estratégias e Garotinho desiste e abre caminho para a vitória de Ruas no Rio de Janeiro. É isso mesmo o nome do cara? Ruas? Sete horas mais 13 minutos, 7:13. Claro que você que trabalhou, você que fez de graça, você que recebeu a quantia, uma quantia, né, estabelecida, juntamente com a promessa, caso você saia candidato aí daqui menos de 2 anos, né, vai ter o apoio do deputado que você trabalhou. Então você, claro, né, e as pessoas que você foi pedir voto para os candidatos, deputado estadual, deputado federal, claro que já sabe do resultado, porque você não ia ficar esperando eu aqui para falar, sendo que está tudo disponível aí na rede, na grande rede da internet, né? Então, nós já falamos aqui da votação aí do Juarez Costa, que é deputado federal reeleito, ex-prefeito 2 vezes em Sinop, né? E passou por aqui, teve uma votação boa, tem alguns acertos aí para trazer uma emenda, estava tudo certo, ou está tudo certo, não sei exatamente como está, uma verba, uma emenda de aproximadamente 6 bilhões de reais para pavimentação asfáltica. Deputado Catani, que esteve nesse microfone e falou assim, ó, você pode marcar aí, viu? Ganhando as eleições, eu vou vir aqui, ou no mínimo, tá molhado já, já tava molhado. No mínimo, eu vou ir pessoalmente, viu, Tadeu? Falei, então tá, Catani. Ninguém é obrigado a prometer. Mais uma vez, prometido, né, tem que cumprir. Assim que meu avô, meu pai falava, né? Olha, ninguém é obrigado a prometer nada. Mas prometendo tem que cumprir. O Nod falou assim, oh, você esqueceu aí o seu chapeludo lá no carro conversível. Tá chovendo, cara. Eu falei, não, mas já tô com o segundo aqui, que o primeiro já molhou na vinda, né? Então tá chovendo, chove copiosamente em Mirassol do Oeste, esta chuva que não para. Você colocou capa, Nod, né? Colocou? Ainda não. Opa, tem gente chamando, sei lá, chegou, você já chegou trabalhando. Muito bem. Agora são 7 horas 16 minutos, 7:16. Eu falei para você que as chuvas, né? Pancadas de chuva a qualquer momento. Ah, tem uma promessa que eu quero dizer para você, né, meu amigo? Se você quiser fazer, utilizar da mesma, é muito interessante, viu? Tem duas promessas que você pode fazer para sua esposa. Tá certo? Anote aí. Cumprir tudo o que você prometer para sua mulher. Ô, Romeu, senta nessa cadeira aí, fica à vontade. Já tomou o café Fábio de Mello?

aconteceu alguma coisa de se separarem, ela entra, né, que teve um relacionamento conjugal, maritalmente, e aí ela tem direito à metade de tudo que é seu. Então, tem que tomar cuidado. Então, você, os casados, os ajuntados, tal. Então, duas promessas que você deve fazer aí para sua esposa. Primeiro, cumpra tudo o que você prometer à sua companheira, sua esposa. Segundo, nunca prometa nada. Tá ligado? Ok. Eu estou vendo aqui pãozinho, não acredito. Foi quem? Foi foi o vereador que trouxe? Só você mesmo, vereador, para trazer, né? Pois é, estou vendo aqui pãozinho fresco. Quem trazia pãozinho de queijo, o único, né? Ah, outro dia o sargento Guerra veio aqui também, trouxe. Ele ia tomar café na padaria, falou, ah, vou levar uns pão de queijo para aquele povo lá que deve estar com fome. Aí eu lembrei, falei, o Sierra Golf Tango, o único que trouxe pãozinho de queijo de todos os meus entrevistados foi o... Inclusive foi vice-prefeito, né? E agora o nome dele, puxa vida, o nome do vice-prefeito que entregou o cargo porque passou num concurso, está lá no SJ, né? Cadê o nome do deputado? Não, deputado. Nome do advogado, quero dizer. Daqui a pouco eu lembro. Então ele veio várias vezes fazer entrevista aqui com a gente. Não tinha nenhum dia que a gente falava assim: ô doutor, o senhor tem como vir aqui esclarecer um assunto? O senhor está na qualidade de vice-prefeito, né? Tem como, você viu? É claro, agora, né? E vinha, você podia vir até no momento. E no dia seguinte ele chegava com uma sacolinha de pão de queijo. Que maravilha, né? Agora ele mudou para Cuiabá, né? Então a gente perdeu essa mamata do pãozinho de queijo quando vinha a ser entrevistado. Agora estou vendo aqui um tapué com pão caseiro. Mas aí tem duas pessoas que chegaram no mesmo horário. O Mod e o Romeu. Tem que perguntar para qual deles que trouxe, né? O Nod não traz nada, né? Não paga nada para ninguém. Para pagar, olha, ver a cor do dinheiro do Nod, tem que fazer três tipos de promessa, né? Já o vereador, o ex-vereador Romeu, já é mais fácil, né? Ele matou o escorpião que carregava no bolso e assim por diante. São 7h20. Daqui a pouquinho, uma conversa rápida, né? Do deputado, do senador José Medeiros, que emplacou. José Medeiros também esteve nesse microfone falando aí da sua campanha, falando aí das suas bandeiras, né? E também disse, pode escrever aí, eu vou ganhar essas eleições e vou representar Mato Grosso no Senado. E aí ele promete, né, um monte de coisas. É um cara que foi bastante perseguido. Será por quê? Você sabe, né? Quando o cara é perseguido, você sabe o que vai acontecer, né? Ele realmente já está fazendo. Então, prometeu um monte de coisas, das quais a gente fala daqui a pouquinho. E o senhor Max Russi também ganhou as eleições, presidente da Câmara, da Assembleia Legislativa, né? A gente viu aí o caboclo correndo aí o Estado, e onde ele não podia, tinha assessoria pesada aí, inclusive em Mirassol do Oeste, o nosso querido Romeu, o ex-vereador Romeu, rapaz, trabalhou em toda a região e falou para mim também, Tadeu, pode escrever aí que eu garanto, esse é o caboclo que eu estou ajudando, né, e ele vai sim continuar deputado estadual para continuar as ações no estado de Mato Grosso. E não é que o cara falou certo, rapaz, está aí. Outro cara que merece parabéns também é o professor e empresário, o William das Antenas. É outro, é nas redes sociais, como o Romeu, né? Nas redes sociais, no rádio, pessoalmente, gastou dois sapatos correndo por aí. E também falou, Tadeu, pode escrever, viu? Alcino Barcelos será um representante do povo na Assembleia Legislativa. Alcino Barcelos, que foi...

0: é prefeito duas vezes ali no município de Pontes de Lacerda, um município super importante. Aliás, William, essa carreata, esse vídeo que você mandou da carreata é impressionante. Eu falei, ué, mas o Flávio Bolsonaro veio ali mais ou menos parecido, né? Um monte de gente abraçando e cumprimentando e tal, aí pela sua vitória. Não era vitória não ainda. Não, a carreata, esse vídeo que eu recebi da assessoria aí do Barcelos, aliás, a assessoria principal aqui de Mirassol, que é o William, não era ainda, foi a carreata pedindo voto, né? Como vários fizeram carreatas aí nas vésperas da eleição para dar uma tônica, né? Dar um up para pedir voto. E eu vi essa carreata, eu falei, caramba, nada melhor para conhecer os candidatos consultando a cidade, né? Você quer conhecer os candidatos ou aqueles eleitos, você tem que ir na base, né? Tem que prestar atenção, tem que conversar com as pessoas, aí você vai descobrir quem são de fato aí os candidatos depois eleitos que você elegeu, né? Então você sabe, cidade pequena como a nossa, principalmente uma cidade como a nossa, você sabe tudo dos candidatos, né? O que que eles falaram, muitos se tornando bons candidatos e depois péssimos políticos eleitos, com raras exceções, mas sabe tudo mesmo, né? Impressionante. Cidade pequena não tem muito para fazer, então a maioria fica preocupada em fofocar. Pensa num povo que gosta de fofoca, é o povo de cidade pequena, né? E fofoca mesmo. Então você toma cuidado, quando você quiser fofocar de alguém, fofoque à vontade, porque quando descobrirem alguma coisa sua, você pode ter certeza que você não vai ficar, não vai passar amanhã não, viu? Vão falar, vão colocar nas redes sociais, vai virar um fudunço. E aí é claro que muita gente depois vai, força a entrevistas com autoridades, etc. e tal, dizendo que não foi, né? Não é assim, tem que fazer porque tá falando inverdades e tal. Mas a verdade de verdade é que toda a acusação que o acusado se defende, quase sempre, todo mundo já sabe. Então fica cantando de galo, de hombre, né, e não sei o quê, de conduta, e na verdade não adianta nada. Não adianta nada, que nem tampar o sol com a peneira, não vai conseguir. Tá certo? E porque o que eu estou falando? Cidade pequena é isso aí. Se você não tiver uma boa conduta, né, pode até se eleger algum cargo eletivo, né? Como essas questões aí. O garotinho, né? Bandido. Eu nem sei que partido que ele é. De repente algum cidadão vai ligar. Tá falando do meu cara. Mas lá no Rio de Janeiro, cara. Rio de Janeiro tudo acontece. Lá é normal, como no Brasil, agora como o STF. Né? Não tem problema, não tem medida, né? É muita delinquência. Então, assim como no Rio de Janeiro, em outros países menores, né, que são os, eu chamo de país, as cidades, porque todas as cidades têm o executivo, né, e o legislativo, que seria a Assembleia. Não é? Então, acaba todo mundo sabendo da mesma forma lá que garotinho. Não entre, garotinho, não entre, porque se você ganhar, você vai continuar, você vai até ser eleito, né? Vai ter a forma, vai ser, enfim, vai fazer todos os trâmites. A justiça terminou a investigação e foi condenado, zup, puxa o tapete, falou, não, eu vou. Felizmente, parece bom senso, mas eu não acredito em bom senso de pessoas que fez errado já, né? Já é reincidente. Então ele falou, não, ó, beleza, pode ficar tranquilo, porque eu vou desistir, toca aí e tal. Então o oponente dele, no segundo ali, né, foi eleito, considerado eleito, porque somou os votos dele para o candidato que estava ali, o Ruas, no Rio de Janeiro. 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Ainda falando sobre o senador José. Zé. Ah, esqueci o nome do cara agora, cara. Pelo amor. Que foi reeleito como senador. Ele vai falar aqui, depois dos comerciais, quando foi entrevistado aí pela... Foi uma coletiva, né? Uma coletiva. Então nós tiramos os repórteres todinho, que não tem nenhum daqui, né? Quando é daqui, a gente tem o respeito e colocamos aquilo que nós aprendemos de fato. Quando é coletiva, não tem como cortar quem quer que seja, né, por motivo nenhum, porque coletiva de imprensa, né? Então, pode ser que ele não tenha nada a ver com a situação, mas a pergunta dele pode ser interessante, então a gente joga praticamente na bruta. Só edita algumas situações, né, de fantasma do som ali e tal, e joga Medeiros. Aí chegou uma coisa aqui, é Medeiros Cabeção. Obrigado, Zé Medeiros, fala daqui a pouquinho depois dos comerciais. Vamos colocar só a fala dele. Obrigado, o Esfoge. O Esfoge agora é mais um produtor que ajuda a gente aqui, mandou já prontinho aqui do senador, inclusive votou nele, né? Pode falar, né? Pode, Marquinhos? É claro, já passou, né? Só não pode falar agora dos dois que vão se degladiarem, que é o Lula e o Flávio Bolsonaro, segundo turno. E tá aí, você que acompanha, você que toma café notícia, almoça notícia, janta notícia, você tá ligado como está a situação aí do presidente, o atual presidente, candidato à reeleição, e do Bolsonaro. Tá tudo... A grande maioria agora, antes era bem menor, da imprensa nacional, né, ficava aí, né, meio corpo mole, meio em cima do muro, mas eu percebo agora que a imprensa nacional está todo mundo falando praticamente tudo dos candidatos, né, dos investigados, enfim. Então nós teremos um segundo turno no dia 25, daqui 19 dias, teremos o segundo turno. Lembrando que nunca neste país, o candidato à presidência, especificamente da presidência, foi para o segundo turno em primeiro lugar e perdeu. Nunca. Então, é um desafio aí para o Lula tentar ganhar as eleições indo para o segundo turno como segundo colocado, né? Então, vai ter que passar por essa situação. Entre outras, né, porque a direita tomou conta praticamente como no Senado. Um terço do Senado é do PL. E não diferentemente de várias regiões do país, a direita lavou. A direita que eu estou falando é o partido aí que apoia o Bolsonaro. Inclusive Cleitinho, lembra aquele cara que conversa, mas conversa? Ele disse que quando ele crescer, né, ele vai trabalhar no rádio. Mas fala, ele pulava muro, pulava cerca elétrica, arame farpado, para denunciar. O cara explodiu com essa coragem, né, repórter de mim mesmo. Ele não falava exatamente para nenhuma emissora, mas falava para as redes sociais. Foi vereador e tal. E agora é governador de Minas Gerais, uai. Minas Gerais, lá do Zema, né? O Zema que tentou ser presidente, não conseguiu, mas já ligou pro Flávio Bolsonaro: vou apoiá-lo agora no segundo turno. E tantos outros estão fazendo isso. E o Flávio, que não é bobo nem nada, está fazendo as ligações, a sua equipe, quando não ele visitando pessoalmente, para trazer pessoas para o lado dele para o grande confronto, dia 25 agora de outubro, no segundo turno, onde você vai ter que voltar aí às urnas novamente. E daqui a pouquinho vamos ter também, né, nos estados que tem segundo turno, aqui não tem, né, aqui já foi o boi com a corda, e nós não teremos segundo turno a nível de Estado, né? Só a nível de Brasil. Então, provavelmente, nós teremos só 10 minutos. Né? Ah, poderia ser 20, 10, 10. Né? Mas quem manda na questão, ou pelo menos está para mandar, é o TSE. Né? Mas eu acho que eu já tenho aqui a informação de quanto tempo terá o horário político eleitoral obrigatório e quando vai começar exatamente. Eu só sei do dia da eleição, que é dia 25, que nós vamos lá e provavelmente, né, com certeza, quem votou em Lula vai repetir, quem votou no Bolsonaro, no Flávio Bolsonaro, vai repetir. Agora cabe os dois correr atrás do prejuízo. Quanto a abstenção teve, né? Tantos indecisos. Agora, esses dias, que são 15 dias, vão apresentar, vão engatar a quinta marcha e pisar fundo. Vai cheirar borracha, né? Então, cada um vai apresentar o que tem. Vai apresentar aquilo que de fato tem. E aí, quem que vai dirimir, quem vai decidir quem será o presidente é o povo, né? Tá certo, então. Se você já tomou a sua decisão, você é indeciso. Porque uma grande parte já está decidido. Vai votar de novo, já sabe quem vai votar. Agora tem uma parte que precisa ser conquistada, e não é pouca, né, pelos dois candidatos aí à reeleição, aliás, Lula à reeleição, e o Flávio como candidato pela primeira vez à presidência da República.
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0: 7h36.
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0: Muito bem, são 7:42. Eu tava bravo aqui, pensa num cara bravo. Sabe aqueles marimbondo grande assim? Daquele tipo lá. Aqui é tão bravo que se picar ele próprio já vai.
1: Com certeza, marimbondo tatu é problema.
0: É tatu?
1: É, marimbondo tatu.
0: Você
1: é
0: já levou uma picadura dele?
1: Rapaz, ele leva o cara longe na carreira, hein?
0: Você tá louco, rapazinho?
1: O carniceiro é problema.
0: Tem o carniceiro também?
1: O carniceiro também.
0: Por que você entende de marimbondo? Você era da roça?
1: Rapaz, sou do sítio.
0: Do sítio?
1: Do sítio.
0: E morador no bairro, no
1: Distrito
0: de Sonho
1: Distrito
0: Azul. Já faz um tempo também, né?
1: Já.
0: Faz quanto tempo?
1: É, só que eu fiquei 8 anos fora do distrito, há 30 anos já no distrito.
0: Que é isso. Esse é o ex-vereador Romeu. Quem que faz pão assim?
1: Esse daí a gente ganhamos. Ganhamos de presente e estamos repartindo o pão.
0: Repartir o pão, isso é muito bom. Aí eu tava nervoso aqui e falei, Romeu, por que que quando a gente tá com pressa as coisas não funcionam? Falou, Tadeu, você tem que aprender uma coisa. Devagarinho também se chega ao longe.
1: Com certeza, devagarzinho você vai construindo, né? E a pressa é inimiga da perfeição.
0: Você segue essa filosofia?
1: Eu sigo, Tadeu. Assim, não adianta você apressar, você tem que tudo ter um momento certo, né? Tudo é devagar, tudo não é que nem a gente quer, tudo é desígnio de Deus, né? Tudo tem a hora certa.
0: Eu tenho um compadre, é o Corrozinho, é o... Eu chamo ele tanto de Corrozinho que esqueço o nome dele, é o... Ai, meu Deus do céu. Ele é espírita, né? Então, lá no celular dele, né? Em todos os dispositivos dele, tá lá. Tudo ao seu tempo.
1: Tudo ao seu tempo.
0: E eu não concordo com a frase, né? Pensa num cara que não concorda com um monte de coisa. Não adianta nada, né? Não adianta você acreditar, não, as coisas são como são e pronto, né? Então ele está lá na janelinha do celular, tudo ao seu tempo. Tem outra frase que daí eu vou nela, né? Boi lerdo bebe a água suja. E quem corre demais come cru. E aí, como é que faz?
1: Assim, são duas metáforas, né? Tem hora que é melhor você beber água suja e tem hora que é melhor você correr e beber água limpa.
0: Você sabe aquela que é melhor comer ovo do que o filé? Não, é melhor dividir o filé que comer ovo?
1: Olha, depende também, Tadeu. Certo momento da vida, a gente precisa comer o ovo e deixar o filé. Porque é pra você dar valor.
0: Vamos aproveitar aí, vamos parar de falar de frases, né? Que tudo eu falo para você, aí já outro amigo que fala. Tadeu, tudo depende do momento, é muito relativo, não é? Então tem que sempre estar no equilíbrio, né? No meio para você observar direitinho, aí certificando, aí você vai ou não. Então não adianta você ficar... com pensamentos ou frases que muitas vezes não cabem. Às vezes está conversando com um cidadão, ele pega uma frase, Romeu, e coloca no assunto, mas não tem nada a ver, a frase é verdade, né? Por exemplo, o sol nasceu para todos. Isso não tem como você falar que não, né? Então, bandidos, corruptos, matador, anjos, evangélicos, católicos, o sol nasceu para todos e ponto. Então, esse exemplo não pode colocar em coisas que são adversas, né? Mas deixa, enquanto a gente prepara o nosso comercial aqui, o Romeu, é Romeu Machado? Não, é Romeu Rocha, né?
1: É Romeu Antônio Teixeira da Rocha.
0: Esse Antônio Peixeira, é Peixeira ou Teixeira?
1: Teixeira.
0: Eu sei. É Rocha, é um cara de Rocha. Fala pra gente, você correu aí a região toda, você conhece, nem precisou ser político para conhecer a região toda. Haja visto, você já mora, já vive na região há muito tempo, então não tem um lugar aqui para falar que você não conhece, é muito difícil, né? E agora, por conta do apoio ao deputado Max Rússio, do partido...
1: Podemos,
0: você rodou bastante, gastou também 2 solas de sapato, assim como o William, para eleger aí o senhor Barcelos. Você correu para a reeleição do Max Rússio. Quantos votos teve aqui e no estado?
1: Ó, No estado em geral, nos 142 municípios, ele teve o privilégio de 86 mil votos, 932 mil votos válidos.
0: Romeu, fala-se dessa questão de emendas de dinheiro que trouxe aqui. Tem uma informação que fala que foi canalizado para cá, através dele, em torno ou um pouquinho mais, um pouco menos, de 10 milhões de reais. Isso procede?
1: Procede. São 10 milhões de emenda, 50 casinhas populares. E nesses 10 milhões foi a 2 milhões de contrapartida da prefeitura. Então, ao todo, 12 milhões em convênio para Mirassol do Oeste.
0: E quantos votos ele teve aqui?
1: 223 votos.
0: Pouco, né?
1: Não,
0: tá dentro. Não? Tá dentro da expectativa dele?
1: Tá dentro da expectativa, porque é o seguinte, quando a gente traz e a gente fica batendo e é falado, tem horas que as pessoas não acreditam no que o vereador fala, no que a gente fala. Aí quando o executivo fala, então cria mais poderes, né?
0: Sim.
1: Então, só que aí muitas dessas famílias que são pessoas humildes, que realmente entendem, que procuram o diário oficial, que procuram saber a verdade... Essas sim, essas ajudam a gente, esse faz a diferença na vida dos seres humanos.
0: Pois é, quantos votos você falou?
1: 223 votos válidos em Mirassol do Oeste.
0: Muito bem.
1: E a gente só está numa onda crescente. A gente começou com 54 votos, foram 6 milhões. A gente, 164, foram mais 5 milhões. E depois mais, hoje, 223 votos, a gente quer chegar aos 18 milhões de investimento em Mirassol do Oeste.
0: Que maravilha. E outra, tem mais 4 anos agora, né?
1: Tem mais 4 anos para a gente trabalhar, que a gente já está pedindo, já tem um monte de documento feito. Além do seu finado, seu Chiquinho Matos, a pastinha, né? A pastinha dele, eu aprendi com ele, então... Medo de pedir eu não tenho, ainda mais para a região e para Mirassol do Oeste, que é minha casa, tudo que eu tenho está aqui no Distrito Sonho Azul, e a região aqui que é ampla, Quatro Mar, que me abraçou, Araputanga, Jauru, Reserva do Cabaçal, nessa região toda a gente teve voto com os amigos. Quero mandar um abraço para o Maguinho aqui, lá em Lambari do Oeste, lá, que teve o privilégio lá de estar ajudando o Max também, junto com a sua galera. Rapaz, é só bênçãos.
0: O não, normalmente, a gente tem que correr atrás do sim, correto?
1: Com certeza, Tadeu.
0: O Romeu, então, quantos deputados estaduais e federais temos à disposição para nos ajudar aqui no município de Mirassol?
1: Hoje, no município de Mirassol do Oeste, a gente conta com a bancada de 6 deputados estaduais, 1 federal, 1 senador... que a gente tem também, que é o do Podemos, para estar viabilizando recursos para a nossa região.
0: Destacando um dos federais, que é o meu companheiro de longa data. Sabe quanto tempo eu conheço esse caboclo?
1: O coronel? Roveri?
0: Assis Roveri, mas eu estou falando do nosso... O nosso amigo Juarez Costa.
1: Juarez Costa é pessoa boa, é pessoa que já está viabilizando recursos para Mirassol do Oeste também, né? Teve o privilégio de estar aqui na cidade aqui e agora vai contribuir mais com a nossa cidade.
0: E estadual?
1: Estadual, são 6 do Podemos, aí a gente temos do Podemos, a gente também tem que falar... Dar os parabéns ao Alcino, dar os parabéns ao Moreto, que também vai se servir de bancada lá junto com o do Podemos, para a gente viabilizar mais recursos para a nossa região.
0: Muito bem. E então fica assim. Quero agradecer aqui o pão, a partilha do pão, e cumprimentar você pelo trabalho de sempre, sempre às margens da humildade e do trabalho. Nunca parou depois que começou a política e continua.
1: Tadeu, só tenho que agradecer a emissora, a você, a seu Silvio, né? A todos que faz parte aqui, a todos os colaboradores dessa empresa aqui, que aqui é uma empresa que leva a verdade, leva a informação à cidade. Então, é só meus agradecimentos. E falar em nome do deputado Max é leve, porque é um cara bom e um cara que me deu essa oportunidade, né? De me fez vereador, trouxe emenda aqui comigo e hoje eu represento ele, falo em nome dele, porque ele me dá essa oportunidade de falar, porque assim, a gente estamos num projeto, esse projeto é amplo, um projeto para mudar a vida das pessoas.
0: Ele é ele é ou foi presidente do Legislativo Mato Grossense?
1: Hoje ele está como presidente do Legislativo, ainda é presidente. Eu creio que nesse biênio ele continua presidente, que vai ter mais uma eleição, ele vai colocar o nome dele à disposição, né? E com os amigos e com o trabalho que ele está fazendo, eu creio que ele vai chegar mais essa vitória.
0: Tá certo. Um abraço aí, o Romeu, extensivo a todos os moradores lá do Sonho Azul, que sempre tem um radinho ligado por lá. Um abraço.
1: Quero agradecer ao pessoal do Distrito Sonho Azul pelo apoio mais uma vez, agradecer Mirassol, os assentamentos, a todos, a região inteira que abraçou, que recebeu o nome do Romeu, eu falando em nome do deputado, porque assim, tenho estima pelo deputado, enquanto fui vereador aqui os 4 anos, não teve portas fechadas para mim. Sempre tudo que eu pedi para essa cidade e para a região, ele me atendeu. Só agradecimento mesmo a cada um de vocês e a cada um que participou, a equipe que estava com o deputado Max, que todo mundo fizeram a sua parte. Meus parabéns a cada um de vocês e só agradecimentos.
0: Repete a votação a nível de estado aí, total.
1: 86.932 votos o deputado Max Russo teve.
0: É voto para Dendel, hein?
1: É o trabalho prestado nos 142 municípios. Todo município ele tem alguma coisa. Quatro Marco, Araputanga, tudo na região toda. É um cara municipalista, é um cara que gosta de vereadores.
0: Muito bem. Um abraço, obrigado, Romeu. Vamos faturar e voltamos para embora.
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0: Muy bien, senhoras e senhores, vamos marchar, vamos embora, só resta tempo de falar assim, tchau, até amanhã, porque o Diniz está chegando.
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3: Parceria entre o Broto, do Banco do Brasil, e a Grão Direto, buscando agilizar o barter no agronegócio. O Broto, plataforma do Banco do Brasil, firmou uma união com a Grão Direto. O objetivo, meu amigo, minha amiga, é acelerar o processo de barter, aquela troca, sabe? E o mais legal é que todo o processo de contratação do crédito vai ser 100% digital. Tudo pela plataforma Barter Fácil. É a tecnologia chegando com força para facilitar a vida do produtor rural, agilizando tudo e trazendo mais eficiência para o dia a dia.
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1: 8 horas.
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0: Opa, bom dia, boa manhã, saudações aí pessoal, tô chegando, hein? Mais uma edição do nosso Bom Dia Conte, pedindo passagem aqui no seu radinho. Música, informação, dicas astrais, dicas de economia, vamos juntos, você participa por aqui, ó, 999904664, faz a programação junto com a gente em mais uma manhã toda nossa, manhã do dia 6 de outubro de 2026, a semana de número 41 acontecendo, hoje dia de número 279, hoje é dia do tecnólogo, dia de São Bruno na religião, dia mundial da paralisia cerebral também, aniversariantes do dia, sintam-se abraçados que você tem uma data nova só de coisas boas e de muitas conquistas positivas aí, tá bom? Faltam 86 dias para a chegada de 2027, vamos juntos? Você participa, como eu disse, sejam bem-vindos, passa o programa junto com a gente por aqui mais uma terça-feira. Tá no ar, ó!
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0: Quando a vida te oferecer motivos para temer, quando parecer estar num barco pronto a naufragar, tenha coragem. Quando parecer que a sua família, seu amor, que todos te rejeitam, quando a vida em si parecer não ter mais sentido, não desista, tenha coragem. Quando parecer não ter mais portas para bater, quando sentir que não há uma solução eficaz para os problemas, quando seus olhos já denunciarem a tristeza que sua postura tenta esconder e sentir que a sua vida se tornou o espetáculo de um teatro que não termina, tenha coragem. Tenha coragem e não desista nunca de sonhar, de querer, de amar, de conquistar. Então, quando cair, lembre-se de levantar. Quando chorar, lembre-se que também poderá sorrir. Quando não tiver força, lembre-se que Deus pode te dar. Enfim, quando a vida aparecer não mais te querer, queira muito a vida. Por mais que alguns digam que não fazes nada de importante, saiba que o mais importante já foi feito. Você. Bom dia. Ótima terça, gente.
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0: Cult FM 8h15, Leandro e Leonardo Catedral. Bom dia, 8h15, boa terça-feira.
1: Eu não conseguiria cantar se não fosse vocês aí dando força. Obrigado, viu, gente?

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0: 8h20.
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6: Oi, gente linda. Letícia Leal chegando pra desvendar o céu no seu Guia Astral. Nessa primeira parte, vamos mergulhar nas previsões para Áries, Touro e Gêmeos.
7: Áries, Touro, Gêmeos.
6: Áries, um dia positivo. Soluções para carreira e finanças chegam. Reflita sobre ideias, estudos ou viagens. Cor prata, número da sorte 35.
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6: Touro, boas notícias trazem oportunidades comerciais. Evite decisões erradas ou julgamentos. Reflita no profissional. Cor roxo, número da sorte 3.
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6: Gêmeos, boas resoluções no trabalho e planos bem estruturados. Foco em casamento e sociedades. Divida seus planos com confiança. Cor azul, número 27. Já volto com mais previsões do Guia Astral para Câncer, Leão e Virgem. Não saia daí.
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4: Bom, já tem mais previsões astrais. 8 horas e 21 minutos agora. Semana mais que especial, né? É a semana do Dia das Crianças. 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

0: Esse é o Molejão, brincadeira de criança. Bom dia, 9h29. 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
2: Oito e trinta e três.

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1: E chegou a hora de conferir as previsões para o seu signo. Vamos com Câncer, Leão e Virgem.
0: Câncer, Leão, Virgem.
1: Para você, canceriano, um dia para examinar se o ambiente ou troca no trabalho está adequado. A saúde é um fator importante, viu? Sua cor é cinza, número da sorte, o 2.
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1: Nossos leoninos e leoninas, a intuição te leva a finalizar namoro ou necessidades nas trocas. É um dia para analisar a autoestima e o que te faz feliz. Experiências com os filhos podem ter desfechos significativos. Sua cor é lilás e o número da sorte, 12.
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1: E para você, virginiano, a lua te impulsiona a finalizar processos emocionais e relações familiares. Busque entender os laços e criar uma atmosfera mais positiva, tá bom? Sua cor do dia é preto e o número da sorte, 8. Daqui a pouco eu volto com as previsões para os próximos signos.
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3: Já, daqui a pouquinho tem mais previsões, agora 8h35. Montenegro Jorge, um dia de você e eu.

0: Cult FM, boa manhã, 8h44, Engenheiros Nova Infra, ser sincero, tô como aqui, bom dia.
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0: Muito bem, agora 8h44, pessoal, recado importante. A Energisa fará um desligamento programado para manutenção e melhoria da qualidade da sua energia. Será no dia 9 de outubro, nos seguintes locais em Nova Olímpia. Entre 13 e 18 horas, em algumas ruas do bairro Estrada, assentamento São José e Rural. Para saber se a sua unidade será impactada diretamente, consulte os canais digitais da Energisa e mantenha o seu cadastro e número de telefone atualizados para receber o aviso de desligamento programado direto no seu WhatsApp. Não se esqueça de tirar os aparelhos da tomada e programar o seu dia. Qualquer dúvida, entre em contato com a Energisa.

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1: Bom, agora são 8 horas e 47 minutos. 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
2: 8h48.
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4: Estamos de volta com Guia Astral.
3: Libra, Escorpião, Sagitário.
4: Libra, os astros te levam a finalizar relações próximas. Seu convívio e ideias mudam. Examine cursos. Cor, vermelho. Número 6.
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4: Escorpião, reavalie e finalize investimentos. Afeta trabalho e relações. Examine a administração de recursos. Cor, branco. Número 55.
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4: Sagitário, avalie profundamente o que não deve manter na vida. Sua postura será testada para mudanças. Examine campo emocional e expectativas. Cor azul. Número 22.
5: Daqui a pouco estaremos de volta com as previsões finais do Guia Astral. Não saia daí.
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1: Já de volta, boa manhã pra todo mundo, 8 horas e 49 minutos agora, faltando 11 pras 9 da manhã. Bom dia pra você que tá aí no trabalho, bom dia pra você que tá no trânsito, nos dando uma carona. Pessoal aí espalhados em toda a nossa região, tudo de bom, nas fazendas, aí nas comunidades também. Deixa eu mandar um abraço aqui pra Júlia, tá aí na Fazenda 5 Estrelas. Oi Júlia, tudo bem? Bom dia. Fala comigo, Júlia, boa manhã.
7: Diva, tudo bem?
1: Tudo bem, Júlia.
7: Aqui da Fazenda 5 Estrelas. Hoje eu quero ouvir um sucesso com o Rick Renner. Quero oferecer para todos aqui da 5 Estrelas, para todos vocês aí da Conte, para toda a minha família. Que todos tenham uma boa terça-feira. Tchau, obrigado.
1: Tchau, obrigado, Júlia. Um abraço, obrigado pela companhia aí, tá?
7: Oi, Evandro, bom dia.
1: Bom dia, Aparecida.
7: Bom dia, Samara, Aparecida do Carmo. Manda a música para nós do Roberto Carlos, Mulher de 40. Vai para todos vocês do rádio, vai para todas minhas comadres e compadres e afilhados e afilhadas. Bom dia, boa terça-feira para todos nós.
1: Valeu.
7: Olha a chuva, olha a chuva.
1: Olha a chuva, aliás, que chuva boa, né, Nath? Tarde, noite de ontem, e tá com uma cara danada de que ela vem de novo. 10 faltando pras 9 agora. Ô, pessoal, é o seguinte, deixa eu dar um recado aqui. Sob recomendação da Silmara, a nossa assessora para assuntos de sorteios, assessora especial, sorteio do Dia das Crianças para crianças de 0 a 12 anos, tá? 12 anos é o limite máximo. Senão a pessoa vai colocar o filho de 39 participar do sorteio, aí não vai ter presente para ele, ele não vai brincar com os presentes que tem aqui e nem vão servir os presentes infantis, tá? Crianças de 0 a 12 anos, pode mandar os nomes aí para concorrer aos presentes.

0: Thiaguinho tocando aqui, poderosa, boa manhã pra todo mundo, faltando 2 minutos agora pras 9. Um abraço aí pra turma na Doces Deca, ouviram o Rick Renner aqui também. Bom trabalho aí, viu, rapaziada, obrigado pela companhia. Um abraço, bom dia também aqui, ó. Oi, bom dia, quero ouvir a música Super Fantástico. Ofereço pra minha mãe Elisalda, pro meu pai Dinei, pro meu irmão Davi, Matheus e pra Ana Vitória. Um abraço e um bom dia. Samuel Maiser Oliveira de Porto Esperidião. Valeu, Samuel, bom dia.
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0: Cult FM, bom dia, 91, Trem da Alegria, Balão Mágico, aliás, super fantástico, tocou aqui, 91, boa manhã para todo mundo. 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
3: Vamos falar sobre os desafios que os criadores de aves e suínos estão enfrentando no Paraná, buscando alternativas para driblar essa alta de custos. Os criadores de aves e suínos lá no Paraná estão buscando saídas para driblar a alta de custos que não para de subir. Um exemplo é o avicultor Marcelo Teles, lá de Palotina, no oeste do Paraná. Ele, como muitos outros, teve que suspender investimentos na propriedade. É uma medida drástica, mas necessária, que ele encontrou para tentar contornar essa conjuntura complicada. A gente sabe que o agronegócio tem seus altos e baixos.
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1: Vamos conferir agora as previsões finais do Zodíaco.
0: Capricórnio, Aquário, Peixes.
1: Capricórnio, encare seus monstros emocionais, seus bloqueios. Autoconhecimento chave. Cor, amarelo. Número 4.
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1: Aquário, a lua te leva a finalizar processos com amigos ou projetos. Analise condições materiais, o momento, o que está ao seu alcance. Cor, nude. Número da sorte, 35.
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1: Peixes, semana de finalização forte na carreira. Experiência te deixa vulnerável. Equilibre-se para a decisão. Em destaque, todos percebem suas posturas. Cor, marrom. Número da sorte, 60. Muito obrigada pela sua companhia. Espero você no próximo programa com novas previsões e muita energia positiva. Até a próxima.
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3: Quando Guilherme Benício aqui, ó.

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2: Bom dia aqui para Luciana Gomes, para Ana Maria do Santos Santana. Oi, Ana Maria, obrigado. Tá mandando música para mãe Luciana Gomes. Ouvindo Gê Giovanni, Taça de Pranto.

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1: Boa manhã, bom dia, 9h23. 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
5: 9h23.

0: Ótima terça-feira. Vai, Flamengo? Faz dia que não perde o Flamengo. Faz dia que não perde. Faz dia que não joga. 9h24, valeu, Cerecir. Um abraço. Tava aqui fazendo uma visita. 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
0: 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Dado o recado, 9h29.
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0: Aparecida do Carmo, tá indicando o Roberto Carlos aqui, ó.

0: Conte FM, boa manhã, 9h34, Roberto Carlos, mulher de 40, tocou aqui, ó. 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
4: 9h36.
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0: Boa manhã, já de volta, são 9 horas e 37 minutos agora, uma ótima terça-feira para todo mundo, para você ligado aí no seu trabalho, obrigado pela companhia. Ó, por falar em trabalho, a proposta que pode acabar com a escala de trabalho 6x1 no Brasil entra em uma nova etapa hoje, terça-feira, dia 6. O plenário do Senado começa a discutir a PEC 221/2019, que prevê 2 dias de descanso por semana, oba! E a redução gradual da jornada máxima de trabalho de 44 para 40 horas semanais, sem diminuição dos salários, viu, Silmara? A entrada da PEC na pauta, no entanto, não significa que ela será votada nesta terça-feira. Antes da votação em primeiro turno, o texto precisa passar por 5 sessões de discussão no plenário. As 3 primeiras estão previstas para hoje, terça-feira, amanhã, quarta e na quinta-feira, dia 8. Os prazos poderão ser encurtados caso os senadores aprovem um calendário especial. Depois das 5 sessões de discussão, a PEC poderá ser submetida à votação em primeiro turno. Por se tratar de uma proposta de emenda à Constituição, o texto precisa do apoio de pelo menos 3/5 dos senadores. Isso significa que são necessários 49 votos favoráveis entre os 81 integrantes da casa. Se alcançar esse número, a PEC seguirá para o segundo turno. Antes da nova votação, estão previstas outras 3 sessões de discussão, embora esse prazo também possa ser reduzido por meio de um calendário especial. No segundo turno, a proposta precisará novamente de pelo menos 49 votos favoráveis. A PEC reduz a jornada máxima semanal das atuais 44 horas para 40 horas e estabelece que ela poderá ser cumprida em 5 dias de até 8 horas. O texto também garante 2 dias de repouso semanal remunerado, sendo um deles preferencialmente aos domingos. Na prática, a mudança acaba com a escala 6x1, modelo no qual o trabalhador atua durante 6 dias e descansa apenas 1. A redução da jornada não poderá resultar em diminuição do salário. A PEC também mantém a possibilidade de compensação de horários e redução da jornada por meio de acordo ou convenção coletiva de trabalho. Agora, 9h39, a indicação da Vilma, música do Frei Gilson, tocando aqui.

0: Marlene Jesus indicou a música do Jads e Jadson, Bebendo Sem Rumo, faltando 13 para as 10.
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3: Começamos falando do Maracanã, que segue dando o que falar. A concessionária Fla-Flu, que administra o estádio, afirmou categoricamente ter negado o uso do palco até para o ídolo Zico e avisou que um possível jogo entre Vasco e Boca Juniors no local causaria graves prejuízos.
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3: Vamos aos detalhes. A concessionária Fla-Flu, que é o consórcio responsável pela gestão do Maracanã, se manifestou oficialmente sobre o caso envolvendo o Vasco e o uso do estádio. Essa manifestação veio após uma decisão judicial, uma ordem que foi emitida na última sexta-feira. Segundo a concessionária, a negativa de uso do Maracanã não é exclusividade do Vasco. Eles alegaram que já negaram o estádio para grandes eventos e até para figuras históricas do futebol, como o Zico. Além disso, o consórcio argumentou que a realização de uma partida entre o Vasco e o Boca Juniors no Maracanã traria, segundo a avaliação deles, graves prejuízos à operação e manutenção do complexo esportivo.
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0: Bom, agora, faltando 9 para as 10, pessoal, um recado importante. A Energisa fará um desligamento programado para manutenção e melhoria da qualidade da sua energia. Será no dia 9 de outubro, nos seguintes locais em Indiavaí, entre 7 da manhã e meio-dia e 30, em algumas ruas do bairro Centro. Para saber se a sua unidade será impactada diretamente, consulte os canais digitais da Energisa e mantenha o seu cadastro e número de telefone atualizados para receber o aviso de desligamento programado direto no seu WhatsApp. Não se esqueça de tirar os aparelhos da tomada e programar o seu dia. Qualquer dúvida, entre em contato com a Energisa.
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9: 9:52.

0: É o nosso Bom Dia Conte Rolando de volta. 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Tudo bem, Alberto? Bom dia.
1: Muito bom dia, Evandro. Bom dia, né? 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É uma semana alegre, né, Evandro?
0: Sim, sim.
1: Um mês alegre aí. 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
0: 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Faltando 7 agora para as 10.

0: Márcia, bom dia pra você também. Agora, a música da Fátima Leão tocou aqui, a indicação da Luciana Santana. Tudo de bom aí, viu, gente? 10 em ponto.
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3: O agronegócio se manifesta e vê o avanço de Flávio no primeiro turno das eleições como um sinal positivo e já cobra uma interlocução mais ativa. Essa visão sobre o avanço de Flávio no primeiro turno das eleições como um sinal positivo vem acompanhada de uma demanda clara. A avaliação de Carlos Cogo, por exemplo, destaca a necessidade do setor por um nome capaz de articular propostas e, mais do que isso, apontar as prioridades na complexa agenda econômica e regulatória.
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1: Começamos a nossa semana muito bem, essa semana que antecede o Dia das Crianças. Hoje será uma semana muito gostosa. Eu sei que tem papai, eu sei que tem mamãe aí já preparando o presente da criançada. Eu sei também que tem aqueles que querem fazer uma surpresa especial pro filhinho, pra filhinha. E outros que, infelizmente, não têm condições. Mas deixa eu falar uma coisa para vocês. Aqui a Cris está fazendo uma campanha já faz alguns dias de arrecadação de brinquedos para o dia 12 e para entregar para essas crianças. E sem contar também que existem outros pontos da cidade que eu sei que vão ter brincadeiras, vão ter pula-pula, igrejas que vão estar fazendo essa movimentação. Mas eu, Cris Oliveira, estou também arrecadando brinquedos, para fazer essa doação para quem não pode estar desvinculando, que não consegue muitas vezes ir até o local para ganhar esses brinquedos, né? Para passar esse dia tão gostoso, né? E eu quero aqui, de antemão, agradecer ao estúdio Beatriz Teodora, minha amiga Beatriz. Olha, muito obrigada pelo teu carinho, obrigada por compartilhar aqui conosco, obrigada por estar me apoiando também tão de perto. Ela está aí comigo, me apoiando nesse dia tão especial, nesses momentos. E ela doou pra gente aí pipoca, doou também algodão doce e fora as outras pessoas também, né, que estão aí nos apoiando, tá certo? E eu peço a você a sua colaboração. Não precisa ser muito não, gente. Olha só, aquilo que você der com todo carinho, às vezes você tem algum brinquedo na sua casa que o teu filho não usa mais. Ok? Esse brinquedo está em perfeitas condições, está limpo, está um brinquedo organizado. Traga aqui pra gente o ponto de arrecadação. Um dos pontos de arrecadação é aqui na Rádio Conte. Você pode estar trazendo pra mim até o dia 9. Não pode ser depois disso, porque tem muitas coisas ainda para que eu organize para este dia 12. E então eu gostaria de pedir a tua colaboração, tá bom? Será muito bem-vindo. É lógico que a alegria maior será da criançada no final de tudo isso. E nós sabemos que tudo que nós fazermos com gratidão no coração, nós recebemos muito mais, certo? Então, obrigada pelo apoio de vocês desde já, porque eu sei que muitos irão colaborar. E vamos aqui para a nossa meditação, que essa semana vamos falar de crianças. Ah, não tem coisa melhor do que falar de criança? Olha, eu sou apaixonada por criança, viu? De verdade, eu sempre sonhei em ter uma família grande, ter muitos filhos. Tem gente que fala assim, nossa, mas quer ter tantos filhos, né? Mas, gente, é uma benção. Já pensou chegar no final da sua vida? Eu penso. Chegar no final da minha vida ali, quando eu já estiver bem velhinha, e todos os netos estão ali reunidos com os filhos, fazendo aquela bagunça gostosa. Olha, eu vou saber que fiz um bom trabalho, porque dali sairão gerações de pessoas honestas, pessoas valiosas, pessoas que também têm o caráter estampado de Jesus e que também contribuíram para fazer o bem às outras pessoas com aquilo que eu ensinei. Olha, já pensou? Você já parou para pensar nisso? Quanto que é gratificante a sua linhagem, a sua árvore, né, genealógica aí, trazer mais frutos depois de você? Pensa bem, viu, gente? Pensa bem. Ter família grande é a melhor coisa que existe. Olha, em falar nisso, eu, na meditação de hoje, vem falando de uma mãe que pediu pela vida do teu filho e orou muito. E você tem orado pela vida do teu filho? Você tem clamado a Deus pela vida do teu filho? Essa mãe aqui, ela orou muito, mas muito mesmo pela vida do seu menino. E ela acabou entregando o seu filho a ser servo do Senhor. Vamos ler lá em 1 Samuel, capítulo 1, versículo 27? Por este menino orava eu, e o Senhor me concedeu a petição que eu lhe fizera. A história de Ana nos mostra o coração de uma mãe que carregou por muito tempo o desejo profundo de ter um filho. Em meio à sua dor, ela não desistiu de buscar a Deus. Ana não apenas pediu um filho, ela colocou o seu desejo diante do Senhor. Suas orações nasceu de um coração que confiava no poder de Deus e que poderia ouvir aquilo que ninguém mais conseguiria compreender. Quando Samuel finalmente nasceu, Ana não esqueceu de Deus. Ela reconheceu que aquela criança era uma resposta de oração. Isso nos ensina algo muito poderoso. Os filhos não são apenas uns sonhos realizados, são vidas que Deus confiou aos nossos cuidados como pais. Ana recebeu Samuel como resposta, mas também entendeu que precisava conduzi-los ao propósito de Deus. Quantas mães hoje também oram pelos seus filhos? Oram pela proteção, pela saúde, oram pelas suas amizades que eles terão, oram para que façam as boas escolhas, oram para quando eles estão longe também. Existem orações de mãe que ninguém ouve, feitas no silêncio do quarto enquanto os filhos dormem. Existem lágrimas derramadas por seus filhos que talvez nem saibam que alguém está intercedendo por eles. A história de Ana nos lembra que de uma mãe que pode colocar os seus filhos nas mãos de Deus, mesmo quando não consegue controlar o caminho em que eles irão percorrer. Mas essa mensagem também nos ensina algo aos filhos. Você é fruto de uma história, de uma oração e de sonhos. Sua vida tem valor. Você é precioso e merece ser cuidado, protegido e ensinado. Samuel cresceu e se tornou um homem usado por Deus. Sua história começou com uma mãe que chorou, orou e confiou. Leve isso para o seu coração, filho. Quando uma mãe não consegue estar em todos os lugares onde o seu filho está, ela pode colocá-lo nas mãos daquele que está sempre em todos os lugares.
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campanha eleitoral depois de ter identificado esse problema. A emissora diz que corrigiu essa vulnerabilidade e iniciou uma nova sincronização.

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2: Boa manhã, bom dia para você, 10 e 17. 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

Bom, agora 10 horas e 20 minutos. Atenção, você que está do outro lado do rádio. 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Bom dia.

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0: Atlântica FM, bom dia, 10h30, chuva de bênçãos, Cleiton e Romário tocou aqui no Bom Dia, fechando mais uma sequência por aqui na nossa terça-feira. 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

0: Muito bem, são 10h33. 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
4: 10h35.
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0: 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Já de volta, 10h35. Como é que tá de terça-feira por aí? Bom dia, boa manhã. Um abraço aqui pra Eva Mello, tá mandando música do Zezé de Camargo e Luciano. Tá oferecendo pra todo mundo curtindo, pra os ouvintes aqui da rádio. Bom dia aqui pra Márcia Cristina, também tá ligada. Bom dia, Jacira Anjos. Boa manhã pra você. 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Se atente aí, participe. 10h36.
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Conte FM, boa manhã, 10h45, Gustavo Lima, Bala Alojada, tocou aqui pra fechar mais uma sequência. Boa terça-feira pra todo mundo, faltando 15 pras 11.

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1: Muito bem, faltando 12 para as 11. 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
11: 10h50.
1: Já de volta, boa manhã pra você preparando o almoço aí, obrigado pela companhia, ótima terça-feira, faltando só 9 minutos agora pras 11, onde você estiver aí, uma boa manhã de terça-feira, viu? Olha, a Secretaria Municipal de Saúde de Araputanga, por meio da Vigilância em Saúde, confirmou um caso de meningite viral em uma criança de 7 anos e acompanha outro caso suspeito, também envolvendo uma criança de 7 anos, que permanece em investigação. Os dois casos estão sendo monitorados pelas autoridades de saúde do município. Até o momento, apenas um deles foi confirmado como meningite viral, enquanto o segundo aguarda a conclusão dos exames e da investigação epidemiológica. Mato Grosso registrou 62 casos confirmados de meningite em 2026, distribuídos em 23 municípios, além de 10 mortes pela doença, conforme dados consolidados divulgados pela Secretaria de Estado de Saúde, a SESMT. A Secretaria de Estado de Saúde reforça que, apesar do aumento no número de casos em relação aos anos anteriores, 2024 e 2025, não há, até o momento, configuração de surto epidêmico ou de uma cadeia descontrolada de transmissão comunitária no estado. A principal recomendação dos órgãos de saúde é manter a caderneta de vacinação atualizada, procurando uma unidade de saúde no Sistema Único de Saúde, o SUS, para verificar as vacinas indicadas.
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1: Boa manhã! Bom dia aqui pra Jacira Anjos. Bom dia pra Eva Melo. Bom dia também pra Isabel, aí no assentamento Santa Maria. Ouvinte de todos os dias. Oi, Isabel. Boa manhã. Obrigado pela companhia.

0: Conte FM, bom dia, 11 da manhã. Coldplay, Feels Like I'm Failing Love, tocou aqui para fechar mais uma sequência. Agora já entrando no seu horário de almoço, nessa manhã de terça-feira, 11 em ponto. 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
3: E olha só que importante, o Instituto Brasileiro de Geografia e Estatística, o IBGE, divulgou a agenda de trabalho para esta semana e ela está repleta de atividades importantes para o nosso setor. O IBGE divulgou a agenda de trabalho para esta semana e ela está repleta de atividades importantes para o nosso setor. Entre os compromissos, destaque para a reunião do Censo Agro, que é aquele levantamento gigantesco e fundamental que nos ajuda a traçar um panorama completo da agropecuária brasileira. É dali que saem os dados que mostram para onde o setor está caminhando, quais são as necessidades, os avanços e tem mais. O IBGE também está com a coleta de diversas pesquisas agropecuárias em andamento. Essa programação intensa, que se estende ao longo da semana de trabalho, envolve gente de peso, desde a presidência do IBGE, passando pelas diretorias, assessorias e, claro, as superintendências estaduais. É um esforço conjunto que visa trazer a realidade do agronegócio para que todos, produtores e gestores, possam tomar as melhores decisões.
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0: Muito bem, agora são 11 horas e 4 minutos. 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
5: 11:05.
0: Já de volta, 11:05, Bruno e Barreto, para começar mais uma sequência aqui. Texana 37.

0: Ana Carolina, aqui no Bom Dia, uma louca tempestade, boa manhã, 11h17.
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3: Oi, gente linda! Andressa Pires chegando com as emoções da sua novela favorita. Vem comigo que o programa Novelas já começou. A nobreza do amor agitou. No capítulo que você acompanhou, o Gendal deixou todo mundo de queixo caído. A Lica é sua esposa legítima. Mas a princesa Alica e a Niara, com o Tonho, conseguiram fugir do Gendal. Que alívio! Enquanto isso, a Teresa agrediu a Virgínia, com o Nildo apoiando. A identidade das princesas virou o burburinho principal. Alica, Niara, Omar e Tonho encontraram um esconderijo. Gendal estava furioso. Mirinho repreendeu Virgínia e Gendal subornou Fortunato para falar com ele. E para fechar, a Alica está planejando sequestrar o Gendal. Que audácia! Em instantes, o programa Novelas volta com os destaques da novela Por Você. Fique ligado!
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0: 1122.
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2: Por aqui já estamos de volta. Horário de almoço, deu um piquezinho na energia aqui, mas já retornamos. São 11 horas e 23 minutos agora. Bom dia, uma ótima terça-feira para todo mundo. A Polícia Militar prestou apoio na tarde de ontem ao cumprimento de um mandado de emissão na posse referente aos imóveis rurais, Fazenda Santa Cruz e Fazenda Vale do Sol 1, localizados no município de Salto do Céu. A diligência foi realizada em conjunto com o oficial de justiça e contou com o acompanhamento de um representante do INCRA. A atuação da PM teve como objetivo garantir a segurança dos envolvidos e preservar a ordem pública durante o cumprimento da decisão judicial. Segundo o registro policial, o procedimento ocorreu de forma tranquila e sem intercorrências. O proprietário ocupante, que estava no local, foi devidamente comunicado sobre a ordem e não apresentou resistência ou oposição, colaborando durante toda a ação. Após o cumprimento das determinações do oficial de justiça, as equipes policiais encerraram o apoio sem alterações. A operação contou com policiais militares das unidades de Salto do Céu, Rio Branco e Lambari do Oeste em jornada extraordinária.
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0: Alok tocando aqui no Bandinha, Body on My Mind. Agora 11 horas e 30 minutos, uma boa manhã para todo mundo aí. 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
2: 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E estamos de volta. Que alegria ter você com a gente. Agora vamos direto para as emoções de Por Você. A Bela, atordoada após pedir demissão, busca ajuda no Gabriel. Ele, esperto, já alerta o Junqueira sobre a Vanessa e suas demissões. Será que a Bela volta? O Junqueira exige sua readmissão. No meio disso, o Toy vibra com a Leandra e o Peixe surpreende ao anunciar o namoro com a Dalila. O Vitor confessa medicamentos ao Ricardo, que o faz prometer parar. A Vanessa tenta convencer a Bela a desistir da demissão, mas a obstetra impõe uma condição: rever as demissões em massa. Que capítulo, hein? Não perca os próximos acontecimentos. Em instantes, a gente volta com os destaques de Quem Ama, Cuida. Fica aí!
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0: Boa manhã, 11h32. 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
5: 11h33.
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0: Já de volta, horário de almoço, terça-feira, boa manhã pra todo mundo, manhã do dia 6 de outubro. 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
1: 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E estamos de volta com Novelas, sua dose diária de emoção. Hora de mergulhar de cabeça em Quem Ama, Cuida, porque os acontecimentos estão de tirar o fôlego. A Adriana ficou em choque. Heitor está vivo, como Francesca já havia dito. Heitor observava Pilar. Silvana pensou em emprego para Andréia na joalheria. E Andréia pediu desculpas a Joel. Adriana contou a Otoniel que Heitor está vivo. Diná fingiu não reconhecer Denerval. Fábia gostou do interesse de Ademir. Mau-Mau não revelou a Felipe que é irmão de Adriana. Ulisses mandou Patrick longe de Carolina. Edivaldo notou a falta de um castiçal. E Pedro apresenta Heitor a Adriana. Quanta emoção! Ufa, que capítulo! Muito obrigada pela sua companhia. Foi demais ter você aqui no Novelas. Não perca os próximos capítulos. E a gente se encontra na próxima edição do programa, tá? Um beijo e até lá!
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Chitãozinho e Chororó, saideira, ultiminha aqui, feito eu. Amanhã a gente se fala às 8 para mais um encontro. Valeu, pessoal. Tudo de bom. Aproveite a sua terça-feira. Tchau, gente.

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2: O ministro da Agricultura, André de Paula, mostra confiança no setor agropecuário, mesmo com os desafios que estão por aí. Apesar de um cenário que exige atenção, com aumento da inadimplência e do endividamento dos produtores, além dos possíveis efeitos do El Niño na safra de 2026 para 2027, o ministro André de Paula segue otimista. Ele acredita em um crescimento da produção e das exportações. O ministro reconhece que a situação pode impactar os preços dos alimentos, mas ele reforça a capacidade de superação do agronegócio brasileiro. As projeções iniciais da Conab, por exemplo, apontam para uma produção de grãos de 366 milhões de toneladas, o que significa cerca de 6 milhões a mais que na safra anterior. É o agro mostrando sua força.
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0: Meio-dia e quatro.
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3: Terça-feira, 6 de outubro de 2026, está começando no seu rádio a edição 4852 do Jornal Mato Grosso no Ar, o maior programa de rádio jornalismo do estado de Mato Grosso.
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3: Eu sou Mariana Ramon e destaco as principais notícias de hoje para você que nos acompanha por uma das dezenas de emissoras de rádio que veiculam o Jornal Mato Grosso no Ar. Homem morre após caminhão tombar na BR-163. Pescadores profissionais são orientados sobre o seguro defeso. GAF Sorriso é lançado em Fórum do Agro em São Paulo. Setor de etanol e açúcar de Mato Grosso sustenta até 90% dos empregos industriais em municípios. Vamos conferir também as informações de mercado agrícola e pecuário.

0: agora uma breve reflexão que está no livro de Salmos, capítulo 121, versículos 1 e 2.
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0: Levantarei os meus olhos para os montes, de onde vem o meu socorro? O meu socorro vem do Senhor que fez o céu e a terra.
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0: Caso você queira interagir com nossa equipe, entre em contato conosco pelo e-mail jornalmatogrossonoar@gmail.com. Faremos nosso primeiro intervalo e voltaremos com as notícias.
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0: meio-dia e 11.
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3: Abrimos este bloco de notícias com a previsão do tempo para o estado de Mato Grosso.
2: Chuva ou sol, frio ou calor, vamos de previsão do tempo.
3: Segundo a agência Climatempo, Clima e Previsão, o tempo nesta terça-feira em Mato Grosso vai ser de sol com muitas nuvens e possibilidade de pancadas de chuva em diversas regiões. A temperatura no estado permanece estável e terá a mínima de 22 e máxima de 36 graus.
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3: Um homem morreu após se envolver em um grave acidente na BR-163 em Sorriso, na saída para Sinop. Ele conduzia um caminhão sem carga quando foi surpreendido pelo tombamento. A reportagem é do Rômulo Bessa.
4: O acidente aconteceu envolvendo um caminhão seis eixo que transportava como carga um material residual de britas na BR-163, em Sorriso, na saída para Sinop. O motorista, um homem de 41 anos de idade, acabou ficando preso às ferragens, não resistiu aos ferimentos e morreu ainda no local. Uma segunda vítima foi socorrida por terceiros e levada a uma unidade de pronto atendimento. Equipes de resgate da concessionária e também do Corpo de Bombeiros estiveram no local. Segundo o oficial do Corpo de Bombeiros, Capitão Tiago Reis, o veículo faria uma manutenção.
5: Esse caminhão, segundo a empresa responsável por ele, estava indo para manutenção, então ele estava um pouco vazio, graças a Deus. E infelizmente, a gente fica bem triste, houve um óbito no local. Havia uma segunda vítima que, quando as nossas viaturas chegaram até o local, ela já tinha ido por terceiros para a unidade hospitalar. A gente não tem informações sobre ela e foi acionada a Polícia Civil, a Polícia Rodoviária Federal para que investigue o acidente.
4: Conforme o militar, os indícios visualizados na rodovia indicam que o condutor possa ter perdido o controle do veículo antes do tombamento.
5: Então, aparentemente pelas marcas, sim, houve uma perda de controle numa situação atípica, uma reta, uma subida aqui na rodovia. A Politec ela fará as devidas investigações e será concluído o caso a partir dessa perícia. A gente teve que fazer a contenção do risco, o vazamento de diesel aqui no local. A gente tem que fazer um dique improvisado com areia para que esse diesel não se espalhe pela rodovia. E tomado devidas cautelas de segurança devido ao fato de que o óbito era no local pelas condições do corpo da vítima. Então a gente fez a retirada das ferragens para que a Politec prosseguisse com sua investigação.
4: A Polícia Rodoviária Federal e a Politec estiveram no local. De Sorriso, Rômulo Bessa, para o Jornal Mato Grosso no Ar.
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3: A piracema começou no dia 1º de outubro, em Mato Grosso. Os pescadores ficam impedidos de pescar até o dia 31 de janeiro, período que tem direito de receber o seguro do governo federal. Quem traz os detalhes é o Sérgio Pastor.
6: Pescadores e pescadoras profissionais de todo o país têm até o dia 31 de dezembro para enviar o relatório anual de exercício da atividade pesqueira, o RIAP, referente aos anos de 2021 a 2025. O procedimento é realizado pela plataforma Pesque Brasil, do Ministério da Pesca e Aquicultura. O relatório serve como comprovação do exercício da atividade pesqueira e também contribui para manter ativa a licença de pesca no Registro Geral da Atividade Pesqueira, o RGP, documento necessário para o acesso ao seguro defeso. O Superintendente Regional do Trabalho e Emprego, Gerson Delgado, explicou como está o andamento dos pedidos.
7: Iniciamos as orientações com as colônias a partir de setembro. Então, diante disso, já fizemos 3 reuniões e, em decorrência disso, um número expressivo. 4 mil requerimentos nós recebemos e desses 4 mil requerimentos, 3.673 já tem data para pagamento. Então, é importante que os pescadores tenham essa consciência de procurar o quanto antes ingressar com os pedidos de requerimento, tanto nas colônias, e lembrando que também o pescador tem o direito de fazer pessoalmente esse requerimento dos nossos canais oficiais até o dia 31 de outubro, que é a data data de encerramento do seguro defeso aqui no estado de Mato Grosso.
6: Para preencher o REAP, o pescador deve acessar a plataforma Pesque Brasil com a conta gov.br e informar corretamente as espécies capturadas, os locais onde ocorreu a pesca e os produtos comercializados. As informações devem corresponder à atividade efetivamente realizada. O preenchimento deve ser feito para todos os meses em que houve pesca e comercialização, mesmo nos períodos em que o profissional não exerceu a atividade, é necessário registrar essa situação no relatório. Gerson deu detalhes do que é preciso fazer para enviar o relatório.
7: As colônias são as representações oficiais dos pescadores, mas o próprio pescador pode fazer esse requerimento através do nosso canal do Emprega Brasil, na própria carteira de trabalho digital, desde que cumpra os requisitos. Por se tratar de um benefício, é necessário que o pescador tenha alguns requisitos.
6: A regulamentação é importante para manter os dados atualizados junto ao cadastro da atividade pesqueira e preservar o acesso às políticas públicas destinadas aos pescadores profissionais, incluindo os procedimentos relacionados ao seguro defeso. Lembrando que, nesse período, o pescador tem direito de receber o seguro do governo federal. De Brasília, Sérgio Pastor, para o Jornal Mato Grosso no Ar.
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3: Mais de 33 milhões de brasileiros não compareceram às urnas no primeiro turno das eleições. A abstenção chegou a 21,08% do eleitorado, o maior índice desde 1998. Também foram registrados 2,2 milhões de votos em branco e 3,6 milhões de nulos, quase 6 milhões no total. Confira os detalhes com a Marcela Cunha.
0: Quase 33 milhões e meio de eleitores não compareceram às urnas no último domingo. O número representa mais de 21% do eleitorado e é o maior desde 1998. Segundo o Tribunal Superior Eleitoral, o percentual está dentro do esperado, mas longe do ideal. Por isso, o TSE informou que vai atuar para aumentar o comparecimento no segundo turno, marcado para o dia 25 de outubro. De acordo com o presidente do TSE, o ministro Cássio Nunes Marques, é preciso intensificar as ações, em especial entre os grupos para os quais o voto não é obrigatório, como quem tem 70 anos ou mais.
8: Não é o ideal, a abstenção de 20%. A ideia é intensificar e aperfeiçoar todos os mecanismos disponíveis para a Justiça Eleitoral para que a gente consiga diminuir esse percentual num segundo turno. Talvez intensificar as nossas ações, que não são poucas. O TSE trabalhou em inúmeras frentes, desde influencers, e não são só jovens, existem aqueles especializados no público da melhor idade, e que criaram conteúdos convidando os eleitores para comparecer às urnas.
0: Segundo Nunes Marques, entre os grupos para os quais o voto é facultativo, a abstenção chega a cerca de 50% entre os maiores de 70 anos e a 20% entre os jovens de 16 e 17 anos. 8 das 10 cidades com as maiores taxas de abstenção em 2026 ficam em Minas Gerais. Rio Vermelho, no Vale do Jequitinhonha, teve o maior índice do país. Pouco mais de 40% dos eleitores não compareceram. Além das ausências, o primeiro turno registrou 2 milhões e 200 mil votos em branco e 3 milhões e 600 mil votos em branco e 3 milhões e 600 mil votos nulos. Quem não votou no primeiro turno

0: após o intervalo, voltaremos com mais notícias.
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0: meio-dia e 24.
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3: O Jornal Mato Grosso no ar volta agora com a previsão do tempo para a capital mato-grossense.
2: Chuva ou sol, frio ou calor, vamos de previsão do tempo.
3: Segundo a agência Climatempo, Clima e Previsão, o tempo nesta terça-feira em Cuiabá vai ser de sol com muitas nuvens, pancadas de chuva à tarde e à noite. A temperatura na capital permanece estável, com máxima de 33 graus.
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3: O Global Agribusiness Festival em São Paulo também foi palco do lançamento oficial do GAF Sorriso, que deve acontecer no mês de julho de 2027. Mais informações com o Rômulo Bessa.
4: Depois da estreia realizada neste ano, Sorriso já começa a preparação para receber novamente um dos principais eventos ligados à cultura do agronegócio. A segunda edição do GAF Sorriso será realizada em 2027, novamente no Parque Tecnológico Luiz Carlos Giroletti. O lançamento da próxima edição aconteceu durante o GAF São Paulo, realizado nos dias 1º e 2 de outubro. O prefeito Alei Fernandes explica ao Mato Grosso no Ar a escolha do período para realizar.

0: realização do Festival em Sorriso.
1: De 28 a 31 de julho de 2027, acontecerá o GAF Sorriso, novamente no Parque Tecnológico, com muito mais estrutura, com muito mais incremento, corrigindo as falhas que nós tivemos. Então está lançado aqui hoje todo o nosso time, Datagro, PBR, Prefeitura de Sorriso, lançamos oficialmente o GAF 2027, Sorriso Mato Grosso.
0: O calendário também foi discutido com a Organização Nacional do Festival. A intenção é manter o espaço entre as edições de Sorriso e São Paulo, permitindo a participação de empresas, expositores e parceiros nos dois eventos. Quem explica é o organizador do GAF, Luiz Felipe Nastari.
2: A ideia é que a gente saia de São Paulo. São Paulo já também tem data marcada, que é nos dias 10 e 11 de junho, um mês antes. Sai daqui de São Paulo e vai todo mundo embarcado para Sorriso para dar continuidade nos assuntos por lá. Obviamente vão ter vários ajustes, né, aprendendo com o que a gente fez na primeira edição, mas o foco sempre vai ser o conteúdo, o relacionamento e fazer com que as marcas que estejam presentes ali no evento consigam transmitir as suas mensagens, fazer muitos negócios e criar uma grande visibilidade para tudo que está sendo feito.
0: Além dos debates sobre o agronegócio, feira de negócios, gastronomia e espaços de relacionamento, o entretenimento deve continuar como uma das atrações da programação. A grade de shows da segunda edição ainda está sendo preparada e, segundo o prefeito Alê Fernandes, os primeiros nomes devem ser anunciados ainda neste ano.
1: Olha, nós estamos aí discutindo já com o pessoal que faz as contratações de shows, dos nomes, tem vários nomes aí pré-reservado. Nós devemos anunciar no momento seguinte aí já a grade de show que vai contemplar e vai estar no GAF Sorriso.
0: A primeira edição realizada em Sorriso reuniu produtores, empresários, lideranças e representantes de diferentes setores, além de uma programação voltada a conteúdo, inovação, negócios e entretenimento. O evento também movimentou setores como hotelaria, comércio e prestação de serviços no município. Para 2027, a organização já trabalha na participação de novos parceiros e expositores. O secretário municipal de Desenvolvimento Econômico, Ciência, Tecnologia, Inovação e Turismo, Hilton Polizello, convida a comunidade e as empresas interessadas a fazerem parte da próxima edição.
3: E convidando todos vocês para participarem do GAF como expositores, patrocinadores, convidando a sociedade já de modo geral para que participe, que venha conhecer Sorriso e que lá as potencialidades, com certeza, nós temos muito a oferecer sobre o agro para todo o Sorriso, região e para o Brasil e o mundo.
0: O GAF reúne quatro pilares: conteúdo, feira de negócios, gastronomia e entretenimento. Na edição de São Paulo deste ano, mais de 200 empresas participaram do espaço de negócios, enquanto Sorriso esteve presente com estande próprio para divulgar o potencial produtivo, econômico e turístico do município. De Sorriso, Rômulo Bessa, para o Jornal Mato Grosso no Ar.
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5: O Senado terá representantes de 13 partidos em 2027. Além do PL, PT e MDB, haverá integrantes de União, PP, PSD, PSB, Novo, Republicanos, PSDB, Podemos, Rede e PDT. A composição do Senado ainda pode sofrer alterações após o segundo turno para governador, em razão de eventual convocação de suplentes de senadores eleitos para outros cargos. Os detalhes com o repórter Rodrigo Rezende.
6: Ao final da apuração das eleições de 2026, a configuração do Senado para o próximo ano apresenta a representação de 13 partidos. A maior bancada é a do PL, com 28 integrantes, seguida pela Federação União Progressista, com 12, PT, com 9 e MDB, com 8. Uma das senadoras eleitas pelo PL foi Carol de Tone, de Santa Catarina.
7: Então, o nosso compromisso é com a moralidade das instituições, dos órgãos públicos. Com certeza, nós vamos trazer mais investimentos, mais respeito com Santa Catarina. Acho que o nosso compromisso é esse.
6: O Partido Novo conseguiu eleger 3 representantes e a Rede Sustentabilidade terá novamente uma senadora, com Luiziane, do Ceará. Também terão senadores os seguintes partidos: Republicanos e PSD, com 5 cadeiras, PSB com 4, PSDB e Podemos com 2 representantes cada e PDT com 1 vaga. Dos 32 senadores que tentavam a reeleição, 14 foram reeleitos. Com os dados atuais, a bancada feminina terá 18 representantes em 2027, a maior em um início de legislatura. Uma dessas mulheres é Marília Campos, eleita pelo PT em Minas Gerais.
8: Eu sou uma pessoa que dialogo com todos os segmentos, especialmente aqueles segmentos que são civilizados. E é com essa postura que eu seguirei no Senado, já fui assim na Assembleia, já fui assim como prefeita e serei dessa forma no Senado Federal também.
6: A composição partidária final do Senado será definida com o segundo turno da eleição de governadores em 3 estados: Acre, Amazonas e Tocantins. Nessas unidades da federação, senadores em exercício estão no segundo turno e uma possível vitória dará a vaga para o Senado aos seus suplentes. Da Rádio Senado, Rodrigo Rezende.
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5: A semana começou com um alerta para temporais no centro-oeste, com atenção especial para o Mato Grosso do Sul. O Instituto Nacional de Meteorologia emitiu alerta amarelo de perigo potencial para tempestades no estado, enquanto Mato Grosso, Goiás e o Distrito Federal também têm previsão de chuva acompanhada de trovoadas. Em Mato Grosso, o tempo deve permanecer instável, com possibilidade de pancadas de chuva e trovoadas em diferentes regiões. O cenário exige atenção para volumes de chuva, rajadas de vento e eventuais transtornos, principalmente em áreas urbanas e nas estradas. No restante do centro-oeste, a previsão também é de chuva com trovoadas, enquanto temporais atingem áreas do sul e do sudeste. No Paraná, Santa Catarina e parte do Rio Grande do Sul, além da chuva, as temperaturas permanecem mais baixas. Segundo o INMET, a instabilidade também aparece em áreas do norte e nordeste com chuvas isoladas. A previsão reforça um início de semana marcado por mudanças no tempo em boa parte do país, com atenção especial para as condições de chuva no centro-oeste.
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5: O PL elegeu a maior bancada da Câmara dos Deputados. A repórter Silvia Munhato explica como fica a correlação de forças na Câmara a partir do resultado deste domingo de eleição.
9: O PL elegeu a maior bancada da Câmara dos Deputados neste domingo e vai ter 121 deputados na próxima legislatura, que começa em 1º de fevereiro. Em 2022, o partido havia obtido 97 cadeiras. O segundo colocado para a Câmara foi a Federação PT-PCdoB-PV, com 88 deputados, 6 a mais que na última eleição. Além do PL da Federação PT-PCdoB-PV, ganharam deputados em relação ao total eleito em 2022, o PSD, Republicanos, Podemos, Novo e Missão. O Novo teve um aumento de 3 para 10 deputados. Entre os que perderam, destaque para a Federação União PP, que passou de 105 para 87. PSDB Cidadania perdeu 7 cadeiras, chegando a 11. E o PDT ficou com 6 deputados, uma perda de 10 cadeiras. PSB e PSOL Rede mantiveram uma bancada de 15 deputados. Os outros que registraram quedas foram MDB, PRD Solidariedade e Avante. Em entrevista ao programa Painel Eletrônico da Rádio Câmara, a consultora legislativa Manuela Nonô cita o crescimento de partidos como PL e Novo como exemplo de uma eleição ideológica e mais à direita.
10: Eu acho que essa foi a eleição dos partidos ideológicos. Seja de um lado, seja de outro, essas agremiações ganharam, foram premiadas pelos eleitores. Os partidos catch-all, aqueles que vale tudo, o famoso centrão, de uma forma geral ele perdeu, tanto na Câmara quanto no Senado. E isso não se deve somente ao eleitorado, também se deve à reforma do sistema político brasileiro que tem acontecido, que tem colocado aí cláusulas de barreira, que proibiu as coligações nas eleições proporcionais. Isso tudo está depurando o sistema, devagar, mas continuamente.
9: Também em entrevista ao Painel Eletrônico, o professor de Ciência Política da Universidade de Brasília, André Borges, afirma que foi uma eleição plebiscitária, citando a definição de segundo turno para presidente, que será disputado entre o senador Flávio Bolsonaro e o presidente Lula.
11: Ele mostra, né, um certo padrão, né, no comportamento do eleitorado, no que diz respeito ao fato de que quando a gente tem uma eleição, né, em que o presidente em exercício no cargo concorre à reeleição, invariavelmente, né, esse pleito ele acaba se tornando uma espécie de plebiscito, né, sobre o governo. E eu acho que o grande desafio da campanha do Lula, né, sempre foi o fato de que ele não conseguiu, né, ao longo da campanha, melhorar os índices, né, de aprovação do governo, né?
9: Os dois especialistas explicam, porém, que o sistema ainda mantém vários partidos e com resultados diversos nos estados. Portanto, a Câmara manterá, por exemplo, deputados mais voltados para a busca de recursos para suas regiões. E a falta de uma decisão sobre o executivo no primeiro turno deverá, segundo eles, adiar votações mais polêmicas. Dos 513 deputados federais eleitos, 183 vão exercer seu primeiro mandato na Câmara dos Deputados. Esse número representa uma taxa de renovação de 35,67%. Já o número de deputados reeleitos é de 301, 58,6% do total de deputados que foram eleitos titulares nas eleições de 2022, ou suplentes que foram efetivados como titulares ao longo da atual legislatura. Da Rádio Câmara de Brasília, Silvia Minhato.
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5: 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Depois do intervalo, voltaremos com as notícias do agro brasileiro.
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0: 12:42.
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2: Voltamos com Mato Grosso no ar. 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
3: Abrimos este bloco destacando agora a previsão do tempo para a região de Conquista do Oeste.
2: Chuva ou sol, frio ou calor, vamos de previsão do tempo.
3: Segundo a agência Climatempo, Clima e Previsão, o tempo na região de Conquista do Oeste vai ser de sol com muitas nuvens, pancadas de chuva à tarde e à noite. A temperatura na região permanece estável e terá a máxima de 30 graus.
2: É hora de destacar as notícias do campo. Mato Grosso Rural.
3: A indústria de bioenergia consolidou sua posição como uma das principais alavancas de desenvolvimento de Mato Grosso. Somente em 2025, o setor movimentou mais de R$ 500 mil de reais em salários, o que corresponde a 9% de toda a massa salarial paga pela indústria mato-grossense. Quem traz os detalhes é o Sérgio Pastor.
4: Em alguns municípios do interior, o peso da atividade é ainda mais expressivo, sendo responsável por responder por até 90% de todos os postos formais do segmento industrial local. Mato Grosso tem 19 usinas em operação, distribuída em 17 municípios. Juntas, são responsáveis pela fabricação de 7,3 bilhões de litros de etanol na safra 2025-2026, produzidos a partir da moagem da cana-de-açúcar e do milho. Os dados fazem parte de um estudo realizado pelo Observatório de Mato Grosso, ligado ao Sistema Fiente, em parceria com o Bioinde Mato Grosso, sindicato que representa indústrias de bioenergia do estado. José Fernando Mazuca Filho, presidente do Bioinde Mato Grosso, destaca que o avanço da bioenergia acompanha o crescimento de Mato Grosso e amplia a capacidade de desenvolvimento de diferentes regiões.
5: O Mato Grosso tem uma característica muitíssimo interessante, que é ter a indústria perto da produção agrícola, né? A gente tem usina distribuída em várias regiões do estado, processando tanto cana quanto milho. Isso cria oportunidade no interior, fortalece os municípios, né, que recebem essas usinas e permite que parte da nossa produção seja transformada aqui mesmo, que gera mais valor e mais renda do estado. Em alguns municípios, a importância dessa indústria fica ainda mais evidente. Tem cidade que 80, 90% dos empregos na área industrial estão ligadas à produção de etanol e açúcar. Quando uma indústria se instala na região, ela acaba movimentando também outras atividades.
4: O levantamento destaca que desde 2017, marco da entrada em operação da primeira usina dedicada exclusivamente ao etanol de milho no estado, o setor realizou 27 bilhões de reais em investimentos em solo mato-grossense. Mazuca Filho pontua sobre os investimentos feitos pelo setor de bioenergia em Mato Grosso. Vamos conferir?
5: Desde 2017, o setor de bioenergia já realizou cerca de 27 bilhões de reais em investimento aqui no estado do Mato Grosso. E esse movimento continua. A gente tem hoje novas unidades sendo construídas e algumas em ampliação, com mais ou menos mais 6,7 bilhões de reais em investimento em andamento. Isso mostra que existe confiança das empresas no potencial do estado e na capacidade que o Mato Grosso tem de ampliar sua produção de energia renovável. Ao mesmo tempo, é importante dizer que, apesar desses números positivos, o momento exige bastante cautela. A indústria trabalha com margem bastante apertada, os juros estão muito elevados e o cenário internacional de muita volatilidade.
4: Em 2025, a atividade empregava diretamente 10.760 trabalhadores. Quando considerados efeitos indiretos e induzidos na economia, a estimativa do estudo aponta para mais de 151 mil empregos vinculados à cadeia de bioenergia no estado. De Brasília, Sérgio Pastor, para o Jornal Mato Grosso no Ar.
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3: Na coluna de hoje, o doutor Antônio Cabreira compara o ITR brasileiro ao modelo australiano e destaca uma diferença de competitividade. Enquanto produtores no Brasil pagam imposto pela posse da terra, agricultores australianos podem ter isenções quando usam as propriedades para a produção agropecuária. Confira.
0: Hoje eu quero comentar uma diferença interessante entre o Brasil e a Austrália.
2: Antônio Cabreira comenta.
0: Isso porque nessa semana terminou o prazo para todo produtor rural brasileiro entregar o ITR, que é o Imposto Territorial Rural. Ou seja, aqui no Brasil, o produtor rural ele paga esse ITR sobre a propriedade da terra. Já lá na Austrália, não existe um imposto federal como esse. E nos grandes estados agrícolas, como New South Wales, Queensland e Vitória, eles são isentos do imposto estadual sobre a terra quando ela é efetivamente utilizada na produção agropecuária. É uma lógica interessante. A terra produtiva, ela não é apenas patrimônio, ela é a fábrica do agricultor. E existe uma questão de competitividade, ou seja, o produtor rural aqui no Brasil, ele disputa o mercado com o produtor rural lá da Austrália. O preço da soja, do algodão e da carne, ele é internacional, mas os impostos e os custos, eles são nacionais. Ou seja, quando o produtor rural na Austrália não paga um imposto que o produtor rural aqui no Brasil paga, essa guerra, ela não está sendo justa, ela está sendo mais favorecida para o agricultor australiano. E para isso, a gente tem que tomar muito cuidado. E nessa discussão, vale a pergunta: se a terra ela está produzindo alimentos, comida, gerando empregos e renda, faz sentido o governo tributar essa terra simplesmente porque ela existe? E esse é um tipo de imposto que encarece a comida. Esse é o nosso comentário de hoje.
2: Antônio Cabreira comenta. 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
3: Setor de vinhos e espumantes mira novos mercados para ampliar exportações. A Apex Brasil promove rodada de negócios com cerca de 20 empresas nacionais e 8 compradores internacionais durante a ProWine São Paulo 2026. Confira os detalhes na reportagem do Marquesan Araújo.
6: As exportações brasileiras de vinhos e espumantes cresceram quase 24% no primeiro semestre de 2026. Dados apresentados pelo projeto Wines of Brasil revelam que foram vendidos ao exterior mais de 6 milhões de dólares em produtos do setor para 79 países. A expansão das vendas externas também está entre os temas do Exporta Mais Brasil, da Agência Brasileira de Promoção de Exportações e Investimentos, a Apex Brasil, que vai promover rodadas de negócios durante a ProWine São Paulo entre os dias 6 e 8 de outubro. O evento será na Expo Center Norte. Cerca de 20 empresas brasileiras participarão das reuniões com 8 compradores internacionais. Eles representam mercados como China, Reino Unido, Suécia, Países Baixos, Angola, Rússia, México e Paraguai. A atividade é realizada em parceria com o Conselho Superior do Vinho do Rio Grande do Sul, por meio do Wines of Brasil, e integra o plano de diversificações de exportações, caminhos e negócios. Já as vendas de espumantes chegaram a mais de 1 milhão de dólares, o que representa um crescimento acima de 19%. O número de vinícolas também aumentou nos últimos anos. De acordo com dados do Ministério da Agricultura e Pecuária, o Brasil passou de 682 estabelecimentos registrados em 2020 para 965 em 2025, uma alta superior a 40%. O Rio Grande do Sul concentra 600 vinícolas, seguido por Santa Catarina com 102 e São Paulo com 86. A produção declarada de vinho passou de 300 milhões de litros em 2025. No mesmo ano, o setor registrou 7.361 empregos diretos. Reportagem Marquesan Araújo.
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3: produção da Rema Comunicação e Jornalismo, direção-geral e de jornalismo de Vanderlei Munhoz, redação de Mariana Ramon, sonoplastia, efeitos sonoros e edição de Agnaldo Ramos, chega ao fim a edição 4852 do Jornal Mato Grosso no Ar, veiculada em mais de 70 emissoras de rádio em todo o estado.
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3: Ouvir rádio é estar informado de tudo o que acontece. Por isso, o rádio é o seu companheiro fiel de todas as horas. E mais uma vez, o que aconteceu em Mato Grosso, você acompanhou com a equipe do Jornal Mato Grosso no Ar.
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3: Estaremos de volta na quarta-feira, neste mesmo horário. Um grande abraço a todos, tenham um ótimo dia e até amanhã.
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7: E o Senado Federal vai ter a maior bancada feminina da sua história. Um número que promete fazer a diferença. O Senado está fazendo história. Com a eleição de 12 novas senadoras, a casa vai ter a maior bancada feminina de todos os tempos. Somando as recém-eleitas, as que já estavam em mandato, o número chega a 18 senadoras, o que representa mais de 22% das 81 cadeiras. Esse recorde supera a marca anterior de 16 mulheres em exercício. A eleição de 12 senadoras também é inédita, superando as 8 eleitas em 2002. Mulheres foram escolhidas em 10 estados, um avanço e tanto para a representatividade no Legislativo.
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0: 12:59.
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2: Jean Martinazzo está transmitindo agora e você acaba de adentrar um refúgio emocional. Seja recebido calorosamente no Love Hurts, onde cada ritmo musical ressoa uma recordação, um frisson, uma história que pode ser espelhada na sua. Algumas lembranças são quentes como o sol de inverno. Algumas memórias insistem em permanecer. Mas agora deixa essa canção te conduzir. Ela chegou para te abraçar. Amar pode ser doloroso, mas aqui não nos equivocamos. Sentimos, enfrentamos, transformamos a dor em melodia e agora deixamos a música expressar o que sentimos.
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existem músicas que, ao concluir, deixam para trás um vazio eloquente e silencioso. Porém, o rádio segue sem parar. Aguardem, tem mais a seguir. Love Hurts.

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2: Alô, galera apaixonada por pets! Que alegria ter você ligado aqui no Momento Pet. Eu sou o Lineu Silva e já chego com aquele alto astral pra gente falar dos nossos bichinhos. Nesta primeira parte, temos dicas super importantes, viu? Pra evitar o roubo de cães. A palavra é atenção. Mesmo em regiões tranquilas, não confie. Nunca deixe seu cão sozinho no carro. É perigoso para ele e você pode ser acusado de crueldade. Na rua, coleira sempre e fique alerta, como se fosse um filho pequeno. E para quem tem gatinho, muita atenção aos sinais de espinha bífida. Se o gatinho começar a andar estranho, com fraqueza nas pernas ou incontinência, procure o veterinário logo. Um diagnóstico precoce é fundamental. Para aves, a troca de penas é natural. Se seu passarinho estiver bem alimentado e num ambiente legal, não precisa de suplemento vitamínico, viu? Só se o veterinário indicar.

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0: 1h15.
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2: Estamos de volta com o nosso retorno a emoções que o tempo não consegue eliminar. Afinal, algumas narrativas nos marcam profundamente, mesmo que pareçam esquecidas. Entre ferimentos e quietudes, ainda compensa prestar atenção ao que o coração teima em relembrar.
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1: Existem instantes que só desejamos um abraço, mas o que ecoa é o silêncio. Nessas ocasiões, é a música que nos acolhe. Quando o coração aperta com as lembranças, deixa a música levar essas emoções. Nem toda lágrima merece ser guardada. Vamos fazer uma pausa agora, mas você não estará sozinho. Não sai daí, porque logo mais vem uma daquelas canções que tocam a alma.
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6: Fluminense e Palmeiras chegam a um acordo sobre a carga de ingressos para as torcidas visitantes nas semifinais da Libertadores.
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6: Agora, os detalhes de cada notícia. Fluminense e Palmeiras, dois gigantes do futebol brasileiro, acertaram a carga de ingressos para as torcidas visitantes nos confrontos pela semifinal da Libertadores. Ficou definido que 4 mil ingressos serão disponibilizados para os torcedores de cada clube nos dois jogos, seguindo o que está previsto no regulamento da Conmebol. É importante destacar que o jogo em São Paulo ainda depende de uma autorização da Secretaria de Segurança Pública, mesmo com a aprovação já concedida pelo Corpo de Bombeiros para a operação. Inicialmente, o Palmeiras tinha a intenção de limitar a torcida do Fluminense a apenas 2 mil ingressos e, em seguida, solicitou 10% da capacidade total do Maracanã para os seus torcedores no jogo de volta. Esse pedido, porém, foi recusado pelo clube carioca. Para que a carga total de 4 mil ingressos seja liberada em São Paulo, a Polícia Militar exigiu algumas medidas adicionais de segurança, como a reorganização do setor visitante e uma proteção eficaz entre as torcidas.
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0: 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O importante é seu pet sorrindo.
1: Dar banho em cachorro toda semana não é o ideal. Isso remove a proteção natural da pele. Banhos quinzenais são melhores. E para pets caseiros, mensal ou mais espaçado pode ser perfeito. Use o bom senso e sempre consulte o veterinário, tá? E sobre o mau hálito dos cães, se não é problema de saúde, a alimentação é chave. A ração úmida ajuda a combater a placa. Troque a água do bebedouro sempre e lave os potinhos. Para os nossos amiguinhos coelhos, a sarna é séria. Se notar sinais, leve ao veterinário. Mas não saia daí, porque o Momento Pet continua daqui a pouco com muito mais dicas e informações para cuidar do seu melhor amigo.

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0: 1h36.
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2: Regressamos e a nostalgia permanece sentada ao seu lado, silenciosa, mas sempre presente. É intrigante observar que certas recordações se intensificam justamente no momento em que o coração busca esquecê-las. No entanto, há aquilo que teima se manter. Quando é impossível desfazer as marcas deixadas, deixe de que uma nova música traga algum alívio. Escuta essa.
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7: 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O importante é seu pet sorrindo.
8: Fique ligado nos sintomas de envenenamento dos gatos, tá? Vômitos, diarreias, salivação excessiva, dificuldade para respirar, pupilas dilatadas, são sinais importantes. Se o produto tocou a pele, ela pode ficar irritada. Muita atenção! E para dar aquele comprimidinho chato, acostume seu gato desde filhote a ter a boca e o rosto tocados, sempre com carinho ou prêmio. Ou esmague o comprimido e misture na comida. Os pelos não são só beleza, viu? Protegem da radiação e desidratação. Escovar elimina pelos mortos, evita nós e previne as temidas bolas de pelo no estômago. É isso aí, pessoal. Chegamos ao fim de mais um Momento Pet. Meu muito obrigado pela sua audiência. Cuide bem do seu pet. Um grande abraço do seu amigo Lineu Silva e até a próxima edição do Momento Pet.

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0: Chegamos ao fim desta sessão. Porém, saibam que há histórias que não terminam aqui. Elas apenas passam para o próximo capítulo. Obrigado por nos acolher entre as suas lembranças, seus silêncios e as suas feridas antigas. Caso hoje tenha sido pesado, esperamos que o amanhã seja mais suave. E se não for, estaremos juntos outra vez. Um aconchego que só o rádio proporciona. Hora de ir, pessoal. Vamos nessa. Fiquem bem.
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2: A gente vai falar sobre a confusão do presidente norte-americano Donald Trump, que trocou o Brasil pela Índia em um elogio às urnas eletrônicas. Ele acabou confundindo o Brasil com a Índia ao fazer um elogio sobre a apuração por urnas eletrônicas. A publicação foi feita na rede social dele nesse domingo. Um deslize geográfico que chamou a atenção, né? O presidente Trump parece ter se enrolado um pouquinho na hora de citar o país que ele queria destacar. É o tipo de coisa que viraliza rapidinho.
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0: 2:05.
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2: Estamos ao vivo nessa terça, uma tarde perfeita para realizar grandes coisas.
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2: Gente, tudo bem? Iniciamos agora o Vem Com A Gente aqui na Rádio Conte, sintonizados na 101.5. Aqui quem fala é a Marcela, preparados para uma tarde vibrante com excelente música? E hoje a tarde vai ser agitada no nosso programa com os hits mais quentes do momento. Vamos tocar sertanejo universitário, que é o queridinho de todos, para ninguém ficar parado, entre outras surpresas. Queremos tornar seu dia mais animado e especial. E não esqueça de mandar a sua mensagem pelo WhatsApp em 65999904664 e se ainda não nos acompanha nas redes, venha nos seguir em @ Rádio Conte Mirassol e na nossa página do Facebook Conte Mirassol. Não percam as novidades aqui na Rádio Conte, porque estamos trazendo uma seleção incrível de músicas. Suba o volume e aproveite com a gente.
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0: pessoal, gostaram do set de músicas que acabamos de rodar? Aqui no Vem Com a Gente, as tardes são sempre eletrizantes, como vocês adoram. Você que está aí desse lado é o foco do nosso espaço. Não esqueça de mandar uma mensagem no nosso WhatsApp ou interagir nas nossas redes sociais, aqui na Rádio Conte. E aí, chegou a hora de curtir ainda mais músicas incríveis para animar sua tarde. Pois oferecer o melhor é o que a gente sabe fazer aqui na Rádio Conte. Não importa onde você esteja, junte-se a nós e aproveite cada segundo.
1: Paulo e Natan, Zé Neto e Cristiano, a parceria da Fechada.

ouvintes, todos sintonizados, não vem com a gente? As músicas têm sido incríveis até agora, não acham? Eu quero que estejam se divertindo muito, tanto quanto a gente aqui na Rádio Conte. Relaxe, que a diversão está longe de acabar. Em instantes, mais músicas para fazer sua tarde ainda melhor. Permaneça com a gente. Já voltamos. Será bem rápido. Aproveite para mandar sua mensagem através das redes sociais ou pelo WhatsApp. Enquanto isso, lembre-se que estamos sempre com você onde quer que esteja.

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0: 2:17.
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2: Salve, pessoal, estamos de volta aqui no Vem Com A Gente para esquentar sua tarde com uma playlist incrível. Siga com a gente e aproveite cada momento. E lembre-se de participar com a gente através do Instagram, Facebook, sem esquecer do WhatsApp pelo número 65999904664. Estamos curiosos para conhecer as suas ideias e mensagens. Seja com curiosidades, pedidos musicais ou aquelas palavras especiais, conte com a gente. Prepare-se para mais hits incríveis que estão a caminho para manter a sua tarde animada com a gente. Vamos lá!

inacreditável essa atmosfera, hein? Aqui no Vem Com A Gente, a festa musical nunca acaba e nós mantemos você animado com as melhores músicas pra incrementar sua rotina. E a tarde só tá começando, prepare-se pra mais sucessos a caminho pra você aproveitar sem limites. Continue ligado na 101,5 porque a Rádio Conte, a música acompanha você onde quer que esteja.

0: fronteira desproporcional.
1: Não, que é fria, viu? Gregory
0: Matheus. Irmão.
2: Deus abençoe. E aí, turma, estão curtindo esse clima agradável e as músicas sensacionais? Enquanto vocês se deleitam com essa atmosfera, lembrem-se de que vem muito mais por aí. Por aqui, estamos só começando a animar sua tarde. Não desligue. Em instantes, retornamos com mais dos seus hits favoritos. Onde quer que você esteja, a Rádio Conte está lá. Após essa pausa, a música boa não para. Mantenha-se sintonizado e participe enviando um alô via WhatsApp ou nas redes sociais da Rádio Conte.

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0: Aumente o som e sinta a vibe, pois temos ainda mais hits pra você aproveitar. Continue com a gente na Rádio Conte, onde quer que você esteja. E voltamos a todo vapor na sua tarde cheia de energia. Você está no canal certo pra curtir cada detalhe dessa atmosfera contagiante que só a Rádio Conte proporciona. Fique pronto pra uma nova leva de sucessos que vão dominar sua tarde. Você já passou lá no nosso perfil nas redes sociais pra deixar seu alô? Estamos ansiosos pra saber como está aproveitando as músicas de hoje. Não esqueça que a tarde está apenas começando e temos muitas surpresas ainda.
1: O dela é flash, hein?

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1: Acabamos de desfrutar uma série maravilhosa de canções que tornaram a nossa tarde mais vibrante. No Vem Com A Gente, o ambiente é sempre cheio de positividade e diversão, oferecendo a você os hits atuais e aquelas melodias que mexem com o coração. Isso aqui ainda não acabou. Continue ligado, interaja com a gente pelas redes sociais da Rádio Conte. Eu tô te esperando por lá. Vamos lá, suba o volume e venha comigo.

pessoal, espero que estejam aproveitando essa energia fantástica que só nós conseguimos trazer. As faixas que tocaram até agora foram sensacionais. Vamos fazer uma pausa rápida, mas fiquem tranquilos. Não saia daí que já voltamos com mais hits incríveis para divertir sua tarde. Continue com a gente enviando aquela mensagem esperta pelo Facebook Conte Mirassol, pelo Instagram arroba rádio Conte Mirassol e pelo WhatsApp 65999904664 na Rádio Conte. Não vem com a gente, o entretenimento é contínuo. Fique por perto que logo mais estaremos de volta.

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Retornamos com mais uma carga de vibrações positivas aqui na Rádio Conte. Agarre-se firme porque a nossa tarde promete continuar eletrizante. É hora ideal para deixar a música tomar conta do seu ambiente e elevar o astral do seu dia. Para você que nos acompanha, fica a dica. A nossa meta é distribuir sorrisos e boa música para todos. Não esqueça de enviar sua mensagem para o nosso WhatsApp e se juntar à nossa conversa, que adoramos receber as suas mensagens. Continuamos com mais faixas musicais para tornar a sua tarde ainda mais prazerosa. Não saia daí que temos uma seleção especial vindo por aí.

0: rolar um set maravilhoso aqui na Rádio Conte. Com certeza, esses ritmos deixaram a nossa tarde ainda mais empolgante, cheia de energia. Por aqui, a energia tá sempre no máximo, trazendo para você os maiores lançamentos do momento pelo Vem Com A Gente. Fique por aqui, porque ainda tem muitos hits para sua trilha sonora ideal.
1: Bora, Rio de Janeiro!

0: Que isso, Rio de Janeiro?
1: E aí, pessoal, que tá de vibrante, não é mesmo? As músicas que tocaram foram pura energia e fizeram tudo ficar espetacular. Isso é apenas o início. Pausa rápida agora, só pra um respiro. Mas continue por aqui, porque em instantes a festa sonora continua. Mantenha-se por perto. Aproveite esse momento e converse com a gente. Nosso WhatsApp é o 65999904664. Siga também as atualizações no @RádioConteMirassol e no Facebook Conte Mirassol, com seleções de hits perfeitas para a sua tarde. É bem rápido, viu? 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
2: O primeiro-ministro de Israel, Benjamin Netanyahu, parabenizou Flávio pela vitória no primeiro turno. E foi além, desejando sorte e o chamando de meu amigo. Um sinal claro dessa relação forte que se mantém.
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2: O São Paulo sofre transfer ban na FIFA por dívida com agentes de Galopo.
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2: O São Paulo sofreu um novo transfer ban da FIFA. O clube está impedido de registrar novos jogadores por conta de uma dívida com um agente ligado ao meia argentino Giuliano Galopo. O jogador atuou pelo São Paulo entre os anos de 2022 e 2025. Ele foi contratado em 2022, junto ao Banfield, numa negociação que girou em torno de US$ 6 milhões, incluindo taxas e comissões. Em 2025, Galopo foi emprestado ao River Plate e, na sequência, negociado em definitivo com o clube argentino. O empresário exato relacionado à cobrança ainda não foi esclarecido e o São Paulo não se manifestou oficialmente sobre a punição aplicada pela FIFA.
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Sexta-feira estamos com tudo em alta aqui na sua presença, nessa tarde deslumbrante. Então, prontos para o que temos preparado? É só hit atrás de hit para deixar ainda mais seu dia melhor. Então, entre na vibe e desfrute de cada momento sempre em sintonia. Aproveite para interagir com a gente pelas redes sociais, compartilhe qual música mexe com você e de onde está escutando. O espaço é inteiramente seu, venha junto. Estamos sempre sintonizados na sua energia. E olha só, não se esqueça, temos muito mais músicas chegando para você curtir de onde quiser. Fique ligado, porque o melhor da tarde segue agora.

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1: Fala, galera da Rádio Conte. As faixas que acabamos de ouvir deram um toque especial na nossa tarde, não acha? Desejo que estejam curtindo ao máximo, assim como estamos por aqui. Não existe nada melhor do que essa vibe contagiante, estar com você em qualquer lugar. A resposta de vocês no WhatsApp e nas redes está incrível e é sempre um prazer ver essa energia contagiante. Não fique de fora, prepare-se, porque vem aí mais som pra curtir e sacudir seu fim de tarde.
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tarde incrível essa, hein? Apenas aproveitamos algumas músicas sensacionais nesse tempo maravilhoso. Espero que todos estejam curtindo bastante, porque em breve teremos mais sucessos apaixonantes. Como é a tradição aqui na Rádio Conte. Vamos fazer uma breve pausa. Enquanto isso, aproveitem para seguir a gente nas redes sociais, @RadioConteMirassol e no Facebook Conte Mirassol. Já voltamos com mais músicas incríveis que você ama e aquela energia boa para deixar sua tarde ainda mais animada. Fiquem atentos, porque o melhor da música segue por aqui.

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0: 13h20.
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2: E aí, turma, reunimos-nos novamente no Vem Com a Gente da Rádio Conte. Eu sou Marcela, agradecendo a todos pela audiência. Pronto para mais hits? Mantenha-se sintonizado e aproveite as vibrações positivas que estamos enviando para você em qualquer canto do mundo. Já mandou sua mensagem hoje? Use o WhatsApp 65999904664 para nos contatar e não esqueça de seguir a rádio no Instagram, @RadioConteMirassol e no Facebook Conte Mirassol. Ficamos de olho em suas opiniões. Não vamos perder tempo, voltamos ao que realmente importa. Mais música para você, volume no máximo.
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0: Turma, estamos aqui novamente no Vem Com a Gente pela Rádio Conte. E a tarde promete estar cheia daquela vibe perfeita que adoramos partilhar com vocês. Envie sua mensagem via WhatsApp pro 65999904664 e conecte-se conosco nas redes sociais. Instagram, arroba Rádio Conte Mirassol e Facebook Conte Mirassol. Queremos saber a sua opinião. Pronto pra voltar ao que interessa? Siga com a gente porque a batida continua com mais músicas sensacionais pra curtir instantaneamente.
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pessoal, espero que estejam curtindo muito essa tarde agradável aqui na Rádio Conte. A playlist tá incrível hoje, né? Mas mantenha-se por perto, pois ainda temos mais surpresas. Logo mais, estamos de volta com grandes sucessos para sua tarde. Use o intervalo para mandar sua mensagem através das redes sociais ou do nosso WhatsApp. Permaneça conosco, pois temos ainda mais sucessos para fazer da sua tarde um momento especial. Continue aqui.

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0: 13:35.
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2: E aí, galera, aqui é a Rádio Conte e a nossa tarde tá apenas no início. A energia já tá a mil. Por que não aproveita para nos mandar um WhatsApp, hein? Queremos muito ouvir a sua mensagem. Permaneça aqui com a gente, que o ambiente só vai melhorar. Em instantes, vamos tocar mais hits que são a sua cara e vão turbinar seu ânimo. Portanto, se prepare, música top tá vindo por aí. Sim, é isso. Vamos curtir uma seleção musical para animar ainda mais a nossa tarde. Leve, cheia de energia. Pressiona o play e curte com a gente.
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0: pessoal da Rádio Conte, espero que estejam se divertindo com as músicas incríveis que acabamos de tocar. Sempre uma alegria imensa estar aqui com vocês, transmitindo essa energia alegre e leve, típica da tarde do programa Vem Com A Gente. Prepare-se, porque ainda temos muito mais música a caminho. Continue com a gente nessa jornada sonora e não perca nada. Esteja onde você estiver.
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aqui conosco, não vai embora. Após esse intervalo, retornaremos com mais músicas para alegrar seu dia. Interaja com a gente pelas redes sociais, no WhatsApp 65999904664, Instagram arroba Rádio Conte Mirassol e Facebook Conte Mirassol. Estamos curiosos para saber as suas impressões. Continue com a gente aqui na Rádio Conte, aproveitando essa vibe deliciosa. Em breve, mais hits imperdíveis. Eu volto num piscar de olhos.

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6: Já o Bahia vai reencontrar nas rodadas finais do Campeonato Brasileiro os adversários que marcaram sua pior fase na competição.
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6: Seguindo para o Tricolor de Aço, o Bahia terá um desafio e tanto nas 10 últimas rodadas do Campeonato Brasileiro, enfrentando exatamente os mesmos adversários que encontrou durante sua pior sequência no primeiro turno. Naquela época, o time conquistou apenas 2 vitórias, sofreu 4 derrotas e ficou 6 jogos sem vencer, o que fez o técnico Rogério Ceni ser bastante criticado pela torcida. O Tricolor somou apenas 10 pontos nessa sequência, com um aproveitamento de 33%, um índice bem abaixo dos 54% que a equipe tem atualmente na competição. Repetir um desempenho como esse pode comprometer seriamente a busca do Bahia por uma vaga na Libertadores de 2027. A sequência de jogos inclui confrontos importantes contra Palmeiras, Flamengo e Cruzeiro, além de 5 partidas fora de casa. A data FIFA, no entanto, serviu para que a equipe pudesse se recuperar fisicamente e fazer os ajustes necessários.
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1: Pessoal, estamos encerrando outra edição espetacular do nosso Vem Com a Gente aqui na Rádio Conte. Que alegria ter a companhia de vocês aproveitando o melhor da música. Eu sou a Marcela, espero que tenham aproveitado ao máximo e se divertido com cada batida. Afinal, aqui no Vem Com a Gente, nós estamos sempre por perto, independente de onde você esteja. Continuamos conectados, acompanhe-nos também pelo Insta. E é isso aí, gente. Nos vemos na próxima edição aqui na Rádio Conte. Fiquem ligados que ainda tem muita música boa chegando. Até logo. Só pra lembrar, o Vem Com a Gente é o seu companheiro ideal se você ama estar ligado na 101.5 ouvindo músicas que levantam um astral com muita alegria.

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2: O Tribunal Superior Eleitoral vai trabalhar para diminuir a abstenção no segundo turno das eleições. O presidente do Tribunal Superior Eleitoral, Cássio Nunes Marques, já adiantou que pretende adotar medidas para que menos gente deixe de ir às urnas no segundo turno. A gente lembra que no primeiro, um número bem expressivo, 21,08% dos eleitores, quase 33 milhões e meio de pessoas, não compareceram. Além disso, foram 2,2 milhões de votos em branco e 3,6 milhões de votos nulos. Dos mais de 158 milhões de eleitores aptos, 125 milhões votaram. Essa taxa de abstenção foi a maior desde 1998, quando bateu 21,5%, superando, inclusive, os 20,95% das eleições de 2022.
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Boa tarde, Rádio Conte 101,5 FM. Hoje é terça-feira, 6 de outubro de 2026, e a sua tarde fica muito mais animada no Vem Com A Gente. Eu sou Pedro do Vale, e nesta primeira parte do programa, levo muita alegria, música boa e a sua participação até às 18 horas, onde você estiver. Que tal a gente refletir um pouco? O Salmo 1 nos inspira, mostrando a felicidade de quem prospera buscando o bem. E o Salmo 14, mesmo alertando sobre a corrupção, nos lembra que Deus protege os justos. Participe com a gente no WhatsApp 999-904664. No Insta, @RadioConteMirassol. Leandro e Leonardo, com Essa Noite Foi Maravilhosa. Fique ligado!

tarde, galera. Chegando junto aqui na Rádio Conte, 101,5 FM, onde você estiver. Que energia boa pra gente nessa parte do Vem com a Gente, hein?

Boa tarde, Brasil! Que animação gostosa no seu rádio! Chegamos ao fim dessa parte do Vem Com a Gente, na Rádio Conte, 101,5 FM. Mas não sai daí, viu? Voltamos já já com mais. Rádio Conte, onde você estiver.

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Boa tarde, boa tarde. Rádio Conte, 101,5 FM, onde você estiver. Estamos de volta com o Vem Com A Gente. Alô, alô, minha gente. Um alô para o Eurico Silva e para todos vocês que estão na escuta do nosso programa. Muito obrigado mesmo pelo carinho da audiência. Continuem ligadinhos, porque a tarde está só começando. Manda um oi pra gente. Nosso WhatsApp é o 999904664. No Facebook é Conte Mirassol e no Insta, Rádio Conte Mirassol. E para continuar essa tarde linda, com a gente de volta, tem um clássico que é puro alto astral. Trio Parada Dura, com Endereço da Felicidade.

Boa tarde, Rádio Conte 101,5 FM. Vem com a gente para essa tarde animada, onde você estiver. Muita energia para você que tá ligadão na gente. Manda sua mensagem no WhatsApp 999904664. Interage nas redes @Rádio Conte Mirassol. A gente segue com tudo nesta parte do

Boa tarde, galera linda que tá ligadíssima na Rádio Conte, 101,5 FM. Que energia boa a gente tá sentindo por aqui, hein? O Vem Com A Gente tá voando baixo e esta parte do programa foi demais, com muita coisa boa rolando. Mas ó, rapidinho, a gente faz uma pequena pausa, um intervalo super rápido, só pra você respirar um pouquinho e a gente já volta, cheio de novidades e muito mais música pra agitar sua tarde. Fica por aí, não sai da sintonia da Conte, onde você estiver. Aproveita para mandar um alô pra gente, hein? No nosso WhatsApp é o 999904664. E segue a gente nas redes sociais. No Facebook é Conte Mirassol e no Insta, @RadioConteMirassol. É rapidinho. A gente já tá de volta.

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0: Boa tarde, Brasil! Aumenta o volume que estamos de volta. O Vem Com A Gente tá no ar com muito som, alegria e aquele clima que você ama. Cola com a gente. Você está na Rádio Conte, 101,5 FM, onde você estiver. E para mandar seu recado, é fácil. Chama no nosso WhatsApp 999904664 ou cola no Instagram, @RadioConteMirassol e no Facebook Conte Mirassol. E para essa parte do programa, que tal uma bênção musical para você? Prepare-se, vem aí Clayton e Romário com Chuva de Bênçãos.
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1: Boa tarde, galera. Que energia boa. Que astral lá em cima na sua Rádio Conte, 101,5 FM. Onde você estiver. Estamos bem no meio do nosso Vem Com A Gente, com a tarde bombando e muita coisa boa rolando pra você. Sintoniza, aumenta o volume e vem participar no Face Conte Mirassol e no Insta, @RádioConteMirassol. A gente tá esperando.

tarde, pessoal. Que energia boa aqui na Rádio Conte, 101,5 FM. O Vem Com A Gente tá voando. E agora a gente faz uma rapidíssima pausa pra você. Mas não saia daí, hein? Voltamos já já com muito mais. Porque a Conte está onde você estiver. Rádio Conte.

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Estamos de volta. Boa tarde. É a quarta parte do Vem com a Gente, na Rádio Conte 101,5 FM. Manda um abraço para Aline Miranda e para Kátia, em Glória do Oeste. Que alegria ter vocês. Participe do sorteio do Dia das Crianças. Para seguir a tarde, trio Parada Dura. Quarto Vizinho.

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1: Boa tarde, galera animada. Você tá ligado na Rádio Conte, 101,5 FM. E o nosso Vem Com A Gente segue com aquela energia lá em cima pra alegrar sua tarde, onde você estiver. Ou cola lá no Face, Conte Mirassol. E no Insta, @ Rádio Conte Mirassol. Tem muita coisa boa rolando por aqui, hein? Não sai daí, a gente continua junto.
2: Quando Guilherme Bosco.

Boa tarde, galera linda da Rádio Conte, 101,5 FM. Sou Pedro do Vale e o Vem com a Gente continua com tudo. Agora, vamos para o intervalo comercial e volto já já. Mas não sai daí, hein? Rádio Conte, onde você estiver.

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2: E o presidente do TSE, Cássio Nunes Marques, garante que não há alerta de interferência estrangeira nas eleições brasileiras. Cássio Nunes Marques, presidente do Tribunal Superior Eleitoral, foi taxativo ao afirmar que nenhuma ocorrência foi identificada no primeiro turno que pudesse ser caracterizada como interferência estrangeira. Segundo ele, os observadores internacionais também confirmaram a transparência e a normalidade de todo o processo eleitoral. Mas olha só, apesar dessa declaração, o diretor-geral da Polícia Federal, Andrei Rodrigues, confirmou que uma investigação foi aberta sobre uma possível interferência estrangeira. Essa apuração foi solicitada pela Advocacia Geral da União, a AGU, depois de uma reportagem do jornal britânico The Guardian apontar um suposto financiamento de US$ 1 milhão para uma campanha contra o Supremo Tribunal Federal.
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1: Começamos a nossa semana muito bem, essa semana que antecede o Dia das Crianças. Hoje será uma semana muito gostosa. Eu sei que tem papai, eu sei que tem mamãe aí já preparando o presente da criançada. Eu sei também que tem aqueles que querem fazer uma surpresa especial pro filhinho, pra filhinha. E outros que, infelizmente, não têm condições. Mas deixa eu falar uma coisa para vocês. Aqui a Cris está fazendo uma campanha já faz alguns dias de arrecadação de brinquedos para o dia 12 e para entregar para essas crianças. E sem contar também que existem outros pontos da cidade que eu sei que vão ter brincadeiras, vão ter pula-pula, igrejas que vão estar fazendo essa movimentação. Mas eu, Cris Oliveira, estou também arrecadando brinquedos, para fazer essa doação para quem não pode estar desvinculando, que não consegue muitas vezes ir até o local para ganhar esses brinquedos, né? Para passar esse dia tão gostoso, né? E eu quero aqui, de antemão, agradecer ao estúdio Beatriz Teodora, minha amiga Beatriz. Olha, muito obrigada pelo teu carinho, obrigada por compartilhar aqui conosco, obrigada por estar me apoiando também tão de perto. Ela está aí comigo, me apoiando nesse dia tão especial, nesses momentos. E ela doou pra gente aí pipoca, doou também algodão doce e fora as outras pessoas também, né, que estão aí nos apoiando, tá certo? E eu peço a você a sua colaboração. Não precisa ser muito não, gente. Olha só, aquilo que você der com todo carinho, às vezes você tem algum brinquedo na sua casa que o teu filho não usa mais. Ok? Esse brinquedo está em perfeitas condições, está limpo, está um brinquedo organizado. Traga aqui pra gente o ponto de arrecadação. Um dos pontos de arrecadação é aqui na Rádio Conte. Você pode estar trazendo pra mim até o dia 9. Não pode ser depois disso, porque tem muitas coisas ainda para que eu organize para este dia 12. E então eu gostaria de pedir a tua colaboração, tá bom? Será muito bem-vindo. É lógico que a alegria maior será da criançada no final de tudo isso. E nós sabemos que tudo que nós fazermos com gratidão no coração, nós recebemos muito mais, certo? Então, obrigada pelo apoio de vocês desde já, porque eu sei que muitos irão colaborar. E vamos aqui para a nossa meditação, que essa semana vamos falar de crianças. Ah, não tem coisa melhor do que falar de criança? Olha, eu sou apaixonada por criança, viu? De verdade, eu sempre sonhei em ter uma família grande, ter muitos filhos. Tem gente que fala assim, nossa, mas quer ter tantos filhos, né? Mas, gente, é uma bênção. Já pensou chegar no final da sua vida? Eu penso. Chegar no final da minha vida ali, quando já estiver bem velhinha, e todos os netos estão ali reunidos com os filhos, fazendo aquela bagunça gostosa. Olha, eu vou saber que fiz um bom trabalho, porque dali sairão gerações de pessoas honestas, pessoas valiosas, pessoas que também têm o caráter estampado de Jesus e que também contribuíram para fazer o bem às outras pessoas com aquilo que eu ensinei. Olha, já pensou? Você já parou para pensar nisso? Quanto que é gratificante a sua linhagem, a sua árvore, né, genealógica aí, trazer mais frutos depois de você? Pensa bem, viu, gente? Pensa bem. Ter família grande é a melhor coisa que existe. Olha, em falar nisso, eu, na meditação de hoje, venho falando de uma mãe que pediu pela vida do teu filho e orou muito. E você tem orado pela vida do teu filho? Você tem clamado a Deus pela vida do teu filho? Essa mãe aqui, ela orou muito, mas muito mesmo pela vida do seu menino. E ela acabou entregando o seu filho a ser servo do Senhor. Vamos ler lá em 1 Samuel, capítulo 1, versículo 27? Por este menino
2: orava eu, e o Senhor me concedeu a petição que eu lhe fizera. A história de Ana nos mostra o coração de uma mãe que carregou por muito tempo o desejo profundo de ter um filho. Em meio à sua dor, ela não desistiu de buscar a Deus. Ana não apenas pediu um filho, ela colocou o seu desejo diante do Senhor. Suas orações nasceu de um coração que confiava no poder de Deus e que poderia ouvir aquilo que ninguém mais conseguiria compreender. Quando Samuel finalmente nasceu, Ana não esqueceu de Deus. Ela reconheceu que aquela criança era uma resposta de oração. Isso nos ensina algo muito poderoso. Os filhos não são apenas uns sonhos realizados, são vidas que Deus confiou aos nossos cuidados como pais. Ana recebeu Samuel como resposta, mas também entendeu que precisava conduzi-los ao propósito de Deus. Quantas mães hoje também oram pelos seus filhos? Oram pela proteção, pela saúde, oram pelas suas amizades que eles terão, oram para que façam as boas escolhas, oram para quando eles estão longe também. Existem orações de mãe que ninguém ouve, feitas no silêncio do quarto enquanto os filhos dormem. Existem lágrimas derramadas por seus filhos que talvez nem saibam que alguém está intercedendo por eles. A história de Ana nos lembra que de uma mãe que pode colocar os seus filhos nas mãos de Deus, mesmo quando não consegue controlar o caminho em que eles irão percorrer. Mas essa mensagem também nos ensina algo aos filhos. Você é fruto de uma história, de uma oração e de sonhos. Sua vida tem valor. Você é precioso e merece ser cuidado, protegido e ensinado. Samuel cresceu e se tornou um homem usado por Deus. Sua história começou com uma mãe que chorou, orou e confiou. Leve isso para o seu coração, filho. Quando uma mãe não consegue estar em todos os lugares onde o seu filho está, ela pode colocá-lo nas mãos daquele que está sempre em todos os lugares.
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3: 5:11.
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Boa tarde, Brasil! Estamos de volta com Vem Com A Gente, na Rádio Conte, 101,5 FM, onde você estiver. Um alô especial para Vilma Sanches e para você que tá de radinho ligado com a gente. Que Deus abençoe a tarde de vocês. Muito obrigado por escolherem a nossa programação. Participe do sorteio Dia das Crianças e concorra a prêmios incríveis. E agora, prepare-se, Barreirito está chegando com Devolva Meus Passos.

tarde, galera. Você tá ligado no Vem Com A Gente, claro, aqui na Rádio Conte, 101,5 FM, a rádio onde você estiver. Quer mandar um recado, pedir sua música, participar da nossa energia boa? Chama no WhatsApp 999-904664 e segue a gente também no Instagram, é @RadioConteMirassol e no Facebook, Conte Mirassol. A gente segue por aqui, com muita alegria pra você. Nesta parte do programa, muita música boa e o astral lá em cima, como sempre.

Boa tarde, meu povo. Que energia boa que tá rolando aqui na Rádio Conte, 101,5 FM. Você não vem com a gente e a gente sempre onde você estiver, né? Chegou a hora de dar um rapidinho, mas não se preocupa não, que a gente volta já já com muito mais pra você. Enquanto isso, já sabe, pode interagir com a gente. Lá no Facebook é Conte Mirassol, no Insta é @RadioConteMirassol. Manda sua mensagem, sua energia. A gente já volta.

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Boa tarde, boa tarde. Estamos de volta, hein? Um alô pra Fátima Pereira, pra Luciana Batista e pra você que tá ligadinho, ligadinha na programação da Conte. Muito obrigado pela audiência e pelo carinho de sempre. Vem com a gente com Pedro do Vale, segue firme até às 6 da tarde, com muita música boa e a sua participação. 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No Facebook é Conte Mirassol, no Insta, @ Rádio Conte Mirassol. E o nosso zap é 999-904664. E agora, chega pra agitar os seus ouvidos, João de Souza e Bonifácio, com um som que é pra lá de envolvente. Sistema Pesado.

0: Boa tarde. Boa tarde, meu povo lindo que tá ligadinho na Rádio Conte 101,5 FM. Que energia massa esse Vem Com A Gente, hein? A gente segue junto com o som que não te deixa parado nesta tarde. Manda um alô pra gente no nosso WhatsApp. Anota aí 999904664. E não esquece de seguir a gente no Instagram, @ Rádio Conte Mirassol. Onde você estiver, a gente tá junto e misturado.
1: Barulho aí!

tarde, galera. Que energia top no Vem Com A Gente, na Rádio Conte 101,5 FM. Agora, a gente vai pro nosso intervalo, mas já volta com a melhor vibe pra você. Fique ligado nas nossas redes. Conte Mirassol no Face, @ Rádio Conte Mirassol no Insta. É rapidinho. Onde você estiver, a gente tá junto. 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
2: No Campeonato Brasileiro, Dorival Júnior, técnico do São Paulo, classificou o momento do time como inexplicável.
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2: O time perdeu para o Santos, por 2-1. Com esse resultado, a equipe permaneceu na 11ª colocação do Campeonato Brasileiro e viu aumentar a distância para as vagas que dão acesso à Libertadores. O técnico Dorival Júnior classificou o momento do tricolor como inexplicável, destacando que o time criou muitas oportunidades, mas pecou na falta de eficiência nas finalizações. Luciano marcou o único gol do São Paulo na partida, enquanto Gabigol fez os dois gols que garantiram a vitória santista. O treinador assumiu a responsabilidade pelos resultados e afirmou que a diretoria pode e deve avaliar o seu trabalho. Além disso, Dorival cobrou uma união interna e defendeu que o clube passe por uma reorganização para recuperar seu protagonismo no futebol brasileiro.
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isso, chegamos ao fim de mais um Vem Com a Gente. Meu obrigado pelo carinho, pelas mensagens e pela companhia. Que Deus abençoe você e sua família. Eu sou Pedro do Vale, agradeço a sintonia e deixo um grande abraço. A gente se encontra na próxima, se Deus quiser. Tchau, pessoal. Ah, hoje é terça-feira, 6 de outubro de 2026.

0: Brasília, 19 horas.
1: Está no ar a Voz do Brasil. As notícias do governo federal que movimentaram o país no dia de hoje.
2: Olá, boa noite.
0: Boa noite para você que nos acompanha em todo o país.
2: Terça-feira, 6 de outubro de 2026.
0: Vamos aos destaques do dia.
2: Sites e aplicativos de apostas online estão oficialmente proibidos no Brasil a partir de hoje.
0: Empresas de bets têm até amanhã para enviar relatório com saldos finais de apostadores.
2: E mais de 26 milhões de usuários não fizeram resgate voluntário dos valores disponíveis. Nazi Brum.
3: Segundo a Secretaria de Prêmios e Apostas do Ministério da Fazenda, ainda restam R$1,325 bilhão na carteira das bets.
0: Alerta climático.
2: Novo boletim sobre o El Niño aponta risco de eventos extremos e altas temperaturas em boa parte do Brasil entre outubro e o início de 2027.
0: Plataforma digital reúne alertas meteorológicos e orientações para produtores rurais durante o fenômeno. Cleide Lopes.
4: Essas ações têm como foco fortalecer a gestão integrada e prevenir cenários e reduzir riscos.
2: Educação profissional e tecnológica.
0: Modelo de ensino completa 117 anos com oferta de qualificação técnica e ingresso no mercado de trabalho. Gabriela Noronha.
5: Hoje, são mais de 3 milhões de matrículas na educação profissional técnica de nível médio, segundo o Censo Escolar da Educação Básica.
2: Hoje, na apresentação da Voz do Brasil, eu, Mariana Jungmann e Luciano Seixas.
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2: Quem ainda tem dinheiro nas plataformas de apostas online, as chamadas bets, vai receber os valores diretamente na conta bancária nos próximos dias.
0: A Secretaria de Prêmios e Apostas do Ministério da Fazenda divulgou um novo cronograma para a devolução.
2: De acordo com a pasta, um total de R$1,3 bilhão ainda não foram resgatados pelos usuários.
3: Foi encerrado ontem, segunda-feira, o prazo para o resgate voluntário dos valores disponíveis nas plataformas de apostas, as bets. Mas, segundo a Secretaria de Prêmios e Apostas do Ministério da Fazenda, ainda restam R$1,325 bilhão na carteira das bets, que devem ser devolvidos aos apostadores. A retirada vale para as empresas que tiveram a autorização de funcionamento no país. Segundo a Secretaria, um dos fatos para a demora na retirada é a quantidade de contas com valores reduzidos. Pelo menos 86 milhões de contas possuem saldos de até 99 centavos, totalizando mais de R$15 milhões. Agora, as empresas têm até amanhã, dia 7, para informar as instituições financeiras os saldos de cada apostador. De acordo com o ministro da Fazenda, Dario Durigan, o dinheiro deve estar disponível nas contas entre os dias 9 e 14 de outubro.
6: As bets vão ter que informar para os bancos qual é o saldo no seu CPF que ficou lá sobrando. E os bancos, no dia 9 a 14 de outubro, vão devolver o seu dinheiro. Caso tenha qualquer problema, a Caixa vai receber o recurso e intermediar a devolução do seu dinheiro. Não confie em sites, em links que te mandarem que facilitem a devolução do seu dinheiro.
3: O fim das atividades das bets no país foi determinado por uma medida provisória. Só no dia de hoje, 1.500 sites de plataformas de apostas foram derrubados. Com isso, a partir desta terça-feira, os sites de aplicativos das plataformas deverão ficar indisponíveis. Reportagem Nazi Brum.
0: E para fortalecer as ações de combate à oferta de apostas de cota fixa no país, o Ministério da Justiça e Segurança criou novas estruturas no âmbito da Secretaria Nacional do Consumidor, a Senacom.
2: O Departamento de Fiscalização e Prevenção de Danos ao Consumidor vai atuar na prevenção e repressão das apostas ilegais e também na manipulação de resultados esportivos.
0: Já a Secretaria Nacional de Direitos Digitais vai acompanhar sistemas e políticas adotados pelas plataformas, analisar relatórios de transparência e notificar provedores e aplicativos que violem a medida provisória.
2: Pagar a mesma conta duas vezes por engano ou ter dor de cabeça com golpes e fraudes são alguns dos problemas enfrentados pelos usuários do Pix.
0: Para evitar situações como essas, o Banco Central aprovou novas regras para reforçar as operações financeiras no país.
2: Além de novas medidas de segurança, trabalhadores poderão utilizar o Pix automático em contas salários para pagamentos recorrentes.
7: O Banco Central aprovou novas regras para aperfeiçoar o PIX, ampliar suas funcionalidades e reforçar a segurança do sistema. As mudanças incluem novidades no PIX automático, regras específicas para cobranças híbridas e novos procedimentos contra fraudes. A partir de 1º de julho de 2027, o PIX automático poderá ser usado em contas salários para pagamentos recorrentes autorizados pelo cliente. A medida amplia as possibilidades de uso da ferramenta, mantendo as restrições já existentes para recebimento e outras operações nessas contas. Outra novidade envolve a cobrança híbrida, que reúne boleto e QR Code do PIX no mesmo documento. Para evitar pagamentos em duplicidade, a nova regra determina o cancelamento automático de um dos instrumentos assim que o outro for pago. Em caso de falhas, o regulamento define responsabilidades das instituições que devem comunicar ao usuário quando houver registro de suspeita de fraude, informar a data da marcação e permitir a revisão da medida. Se a suspeita não for confirmada, o registro deve ser cancelado. Claudimário Carvalho, para a Voz do Brasil.
0: A balança comercial brasileira registrou superávit de 7 bilhões 740 milhões de dólares em setembro, uma alta de 146% em relação ao mesmo período do ano passado.
2: Isso significa que o Brasil vendeu mais mercadorias e serviços para outros países do que comprou, resultando em um saldo positivo para a economia do país.
0: Os dados foram divulgados hoje pela Secretaria de Comércio Exterior do Ministério do Desenvolvimento, Indústria, Comércio e Serviços.
2: Os destaques nas vendas foram para o petróleo bruto, minério de cobre, combustíveis, soja, farelo de soja e café não torrado.
0: Aparelhos auditivos, cadeiras de rodas, camas hospitalares e até mesmo mudanças em imóveis para pessoas com algum tipo de deficiência.
2: Esses são alguns dos itens que podem ser financiados através de crédito acessibilidade, que oferece linha de crédito nos bancos públicos federais para aquisição de produtos e serviços de tecnologia assistiva.
0: Os equipamentos e dispositivos são voltados para dar mais autonomia e independência às pessoas com deficiência.
2: Saiba mais na reportagem de Luana Karen.
8: A linha de crédito Acessibilidade financia a compra de equipamentos, dispositivos e soluções que ajudem na autonomia de pessoas com deficiência. Isadora Nascimento, secretária nacional dos Direitos da Pessoa com Deficiência do Ministério dos Direitos Humanos e Cidadania, lista os itens mais procurados para financiamento.
9: Aparelhos para audição, amplificação sonora, cama hospitalar e também cadeira de rodas, que podem ser elétricas.
8: Entre os demais itens financiáveis estão órteses, próteses e dispositivos de acessibilidade para computadores. A linha também contempla o financiamento de adaptações em imóveis residenciais para acessibilidade. Tanto o Banco do Brasil quanto a Caixa Econômica oferecem a linha de crédito. Sérgio Fernandes de Carvalho Júnior, porta-voz do Banco do Brasil, detalha as condições oferecidas pelo banco.
10: O crédito é destinado a pessoas com renda mensal de até 10 salários mínimos. Os valores financiados podem variar entre R$ 70 e R$ 30 mil e podem financiar até 100% do valor do produto ou do serviço adquirido. O prazo para pagamento é de até 60 meses. A taxa de juros é de 6% ao ano para quem possui renda de até 5 salários mínimos e de 7,5% ao ano para quem possui renda acima de 5 e até 10 salários mínimos.
8: A concessão do financiamento depende da análise de crédito e dos requisitos de cada banco. Por isso, o interessado deve consultar a instituição financeira antes da contratação para verificar valores disponíveis, taxas, prazos e documentação necessária. Reportagem Luana Karen.
0: Uma plataforma digital reúne informações de voluntários da Força Nacional do SUS, que atuam em desastres e emergências de saúde pública.
2: É o Sou Força, que já conta com 3 mil profissionais cadastrados.
0: Os profissionais podem ajudar em cenários de desastres naturais, epidemias e até mesmo para conter os impactos do fenômeno El Niño.
11: O sistema foi criado para organizar a força de trabalho e a mobilização de profissionais voluntários que desejam atuar em desastres e emergências de saúde pública por meio da Força Nacional do SUS. Na plataforma digital Sou Força, estão reunidas informações sobre formação, competências, experiências e disponibilidade de cada profissional cadastrado. Rodrigo Stabile, diretor da Força Nacional do SUS, exemplifica como esses dados são usados na prática.
12: Aconteceu um deslizamento de terra numa tal região. Então, eu sei que eu vou precisar de profissionais da logística, profissionais da enfermagem e de medicina. Eu tenho capacidade agora de acionar o voluntário, saber se ele está disponível para aquela missão.
11: O sistema Sou Força, criado em parceria com a Universidade de Brasília, conta com cerca de 3 mil profissionais voluntários cadastrados atualmente. Para Jonas Brandt, epidemiologista e professor do Departamento de Saúde Coletiva da UNB, a ferramenta vai ser uma ajuda importante no enfrentamento dos efeitos de fenômenos climáticos como o El Niño.
13: Cada vez mais a gente tem aumentado essa frequência dos eventos extremos, as mudanças climáticas. O Brasil é um país que tem perspectivas de ser muito afetado pelo El Niño, seja na região norte do Brasil por causa da seca, seja na região sul do Brasil por causa das chuvas. Ter essa lista organizada é muito importante para que a gente possa dar conta dessa resposta esse ano.
11: Quem deseja se voluntariar pode acessar o sistema diretamente pelo site plataforma-fnsus.saude.gov.br. Reportagem Luciana Colares de Holanda.
2: Calor acima do normal, risco de incêndios florestais e mudanças extremas no volume de chuvas.
0: Outubro chegou e os brasileiros vão continuar sentindo os impactos do El Niño em diferentes regiões do país.
2: A previsão dos Centros Nacionais de Monitoramento indica que o fenômeno tem mais de 95% de chance de atingir intensidade muito forte entre outubro e dezembro, com efeitos que devem se prolongar até o início do ano que vem.
14: O Instituto Nacional de Pesquisas Espaciais, INPE, e o Centro Nacional de Monitoramento e Alertas de Desastres Naturais, CEMADEM, alertam para os efeitos do El Niño em todo o país. A quarta edição do painel El Niño 2026-2027 atualiza o cenário do fenômeno climático no Brasil. Entre outubro e dezembro, há probabilidade superior a 95% de que o El Niño alcance intensidade muito forte. Os estudos indicam que o fenômeno deve permanecer pelo menos até o início de 2027. A previsão indica probabilidade de chuva acima da média na região sul, em parte do sudeste e no leste do nordeste. Já em grande parte do norte e em áreas do nordeste e centro-oeste, a tendência é de volumes abaixo da média. As temperaturas devem permanecer acima do normal em quase todo o país. Na agricultura, a menor disponibilidade de água no solo no centro-norte pode interferir na germinação e no estabelecimento da soja da safra 2026-2027, além de afetar pastagens e a oferta de água para os rebanhos. No sul, a maior disponibilidade hídrica favorece o milho de primeira safra, mas o excesso de umidade pode aumentar a ocorrência de doenças no trigo e dificultar a semeadura da soja e do arroz irrigado.
0: Ainda falando de El Niño, para garantir uma boa safra, um dos pontos que o produtor rural deve observar é a previsão do tempo.
2: Com essa informação, é possível definir a melhor época para plantar, reduzindo o risco de perda.
0: E com previsão de intensidade do fenômeno climático, os dados sobre temperatura e clima passam a ser ainda mais importantes.
2: Agora, o agricultor pode contar com mais uma ferramenta, uma página oficial com informações e orientações sobre o El Niño e seus possíveis impactos na agricultura e na pecuária brasileira.
4: Excesso de chuvas ou longos períodos de seca. O fenômeno El Niño deve trazer grandes desafios para a agricultura nos próximos meses. Por isso, o Ministério da Agricultura e Pecuária, em conjunto com o IMET, Instituto Nacional de Meteorologia, criou um site com o objetivo de oferecer prevenção e mitigação para os agricultores. A página traz, por exemplo, informações como clima, seguro rural, zoneamento agrícola de risco climático, assistência técnica e formas de crédito rural. Também estão disponíveis avisos meteorológicos de eventos severos, previsão do tempo para capitais brasileiras e informações técnicas voltadas à agricultura, incluindo tecnologias de ponta desenvolvidas pela empresa brasileira de pesquisa agropecuária, a Embrapa. Essas ações têm como foco fortalecer a gestão integrada dos riscos climáticos, combinando prevenção, boas práticas de manejo, assistência técnica e instrumentos de proteção ao produtor, como o seguro rural. A ideia é prevenir cenários e reduzir riscos. A página na internet pode ser acessada pelo Ministério da Agricultura no endereço gov.br/agricultura. Cleide Lopes, para a Voz do Brasil.
0: Organizações e moradores de 44 cidades da Bahia e de Pernambuco já podem apresentar projetos destinados a ações de recuperação ambiental.
2: A chamada pública do Banco Nacional de Desenvolvimento Econômico e Social, o BNDES, é voltada para a restauração da vegetação e dos recursos hídricos no entorno das usinas de Sobradinho e Itaparica, no Rio São Francisco.
15: Estão abertas as inscrições para o edital Águas do São Francisco, que vai apoiar ações de restauração ecológica da vegetação nativa e revitalização dos recursos hídricos nas áreas de influência dos reservatórios das usinas hidrelétricas de Sobradinho e de Itaparica, na região entre os estados da Bahia e de Pernambuco. A região de abrangência do edital contempla 25 municípios na área do reservatório da usina de Sobradinho e 19 municípios na área do reservatório da usina de Itaparica. O edital é fruto de uma parceria entre o BNDES, Banco Nacional de Desenvolvimento Econômico e Social, e a conta do Programa de Revitalização dos Recursos Hídricos das Bacias Hidrográficas do Rio São Francisco e do Rio Parnaíba. A gerente do Departamento de Meio Ambiente do BNDES, Vera Guedes, detalha os objetivos da seleção.
16: Serão ao todo 20 milhões de reais para apoiar ações de recuperação da vegetação, além de projetos que contribuam para melhorar a quantidade e a qualidade da água, conservar a biodiversidade, mitigar as mudanças climáticas e ampliar a oferta de serviços ecossistêmicos.
15: As inscrições para o edital Águas do São Francisco vão até o dia 2 de dezembro. Você pode obter mais informações no site chamadas.fumbio.org.br. Reportagem André de Barros Lima.
0: Estudantes de instituições federais têm até o dia 14 de novembro para se inscrever no exame de proficiência em língua inglesa.
2: As inscrições podem ser realizadas através do portal epli.ifsp.edu.br.
0: A iniciativa é um exemplo das possibilidades de formação e qualificação oferecidas pelas instituições, que hoje reúnem 755 unidades em todo o país.
2: E nesse mês, a educação profissional e tecnológica completou 117 anos de história no Brasil.
0: Ao longo desse período, ampliou a oferta de cursos técnicos, de graduação e outras oportunidades de formação para milhões de brasileiros.
2: Saiba mais na reportagem de Gabriela Noronha.
17: A técnica de segurança do trabalho, Patrícia Colasso, hoje atua em uma importante empresa de engenharia. Paranaense do município de Araucária, ela conta que a formação no Instituto Federal do Estado foi fundamental para a sua trajetória.
18: Eu trabalhava como operadora de máquinas, aí eu quis um crescimento profissional mais avançado. E hoje em dia eu sou formada, eu já faço uma outra graduação, mas tudo se deu início devido a essa formação em segurança do trabalho.
17: O diploma do Instituto Federal também é a aposta de Franciele Pereira para um futuro melhor. No campus estrutural, em Brasília, ela é estudante do curso técnico integrado em meio ambiente e participa de pesquisas, ações de extensão e projetos que relacionam o conhecimento aprendido em sala de aula aos desafios da comunidade.
19: Minha mãe falou que queria muito que eu entrasse no Instituto Federal de Brasília e, cara, representa muita coisa no meu futuro, não só pelos trabalhos que eu desenvolvo aqui e por esse negócio de você apresentar muitos projetos.
17: Os institutos federais são entidades especializadas na educação profissional e tecnológica, oferecendo também educação básica e superior. Atualmente, a rede federal conta com 755 unidades entre camp e polos de inovação. Para Marcelo Bregagnoli, secretário de Educação Profissional e Tecnológica do Ministério da Educação, o diferencial desta modalidade de ensino é o compromisso com o desenvolvimento social e econômico da região.
20: Aquelas matérias que muitas vezes ele não tem uma associação dentro de sala de aula, ela sempre vai estar vinculada a alguma questão prática de resolução com arranjo produtivo, com arranjo social.
17: Embora os institutos federais tenham sido criados em 2008, a educação profissional e tecnológica faz parte da história do Brasil há 117 anos. Uma caminhada que começou oficialmente em 1909. Naquela época, o objetivo era oferecer um ofício aos jovens das classes menos favorecidas. Hoje, são mais de 3 milhões de matrículas na educação profissional técnica de nível médio, segundo o Censo Escolar da Educação Básica, e cerca de 2 milhões de estudantes em cursos tecnológicos de graduação, conforme o Censo da Educação Superior. Para a presidente da Associação Quilombola de Faceira de Chapada do Norte, em Minas Gerais, Ana Maria Pereira, contar com um campus da EPT Quilombola representa uma oportunidade de acesso à formação profissional para indígenas e quilombolas da região.
21: O Campus Quilombo ele vem para nos fortalecer, para garantir para que nós, nossa juventude, permaneça em nossos territórios.
17: O acesso à educação profissional e tecnológica varia conforme a instituição, o curso e o nível de ensino. Na rede federal, as regras de ingresso são definidas por cada instituição e divulgadas em edital. Nos cursos de graduação, a seleção pode ser feita pela própria instituição ou pelo SISU, conforme as regras de cada curso. Reportagem Gabriela Noronha.
2: Então, para quem quiser fazer o exame de proficiência em língua inglesa, eu vou repetir o portal onde as inscrições podem ser feitas. epli.ifsp.edu.br.
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23: Meu nome é Ana Beatriz Silva e minha dúvida é: como controlar o tempo durante a prova?
24: Quem responde a Ana Beatriz é o professor Tiago Diana. Ele aproveita para dar dicas sobre os principais temas da prova de história. Vale a pena conferir.
25: Fala pessoal, dica importantíssima para você que vai fazer a prova do Enem. Eu vou dividir a minha fala aqui em dois momentos diferentes. O primeiro é sobre a organização da prova e a sua estratégia. São duas provas longas e você aproveitar bem o seu tempo vai ser um grande diferencial competitivo. São 3 minutos por questão. Investe muito no tempo de qualidade, leitura e interpretação da prova. Agora, nos temas de história, que é sempre muito recorrente, tem uma aposta grande na recorrência do tema Brasil-Colônia e principalmente os aspectos da escravidão. Toda vez que você pensar em aspectos de trabalho, economia, cidadania, direito, esses temas estarão presentes na prova e farão você acumular muitos pontos. Em história geral, a pegada história contemporânea, tentando se aproximar dos tempos mais atuais, é muito forte. Você tem uma grande prova e aproveite muito todo o seu estudo e toda a sua dedicação.
24: É isso aí. Se prepare e acompanhe as nossas dicas toda terça-feira aqui na Voz do Brasil e também na radiogov.ebc.com.br.
0: Estudantes indígenas ganharam mais tempo para reunir a documentação e garantir a participação no Programa de Desenvolvimento Acadêmico Indígena.
2: O prazo de inscrições para a seleção, que terminaria no dia 1º de outubro, foi prorrogado e agora segue aberto até o dia 26.
0: Com a alteração, o calendário do processo seletivo precisou ser ajustado e tem novas datas.
26: Candidatos interessados em participar do Programa de Desenvolvimento Acadêmico Indígena, o PEDAI, tem até 26 de outubro para se inscrever na seleção. O prazo inicial, previsto para 1º de outubro, foi ampliado pela Coordenação de Aperfeiçoamento de Pessoal de Nível Superior, a CAPES, autarquia vinculada ao Ministério da Educação. As candidaturas poderão ser enviadas até 26 de outubro, no horário de Brasília, exclusivamente pelo Sistema Eletrônico de Inscrição da CAPES. Com a mudança no prazo, todo o cronograma foi reajustado. Agora, a análise documental está prevista para o período de 27 de outubro a 5 de novembro. O resultado será divulgado em 6 de novembro, com prazo para recursos entre 9 e 11 de novembro. A matrícula e o início das atividades seguem previstos para o primeiro ou segundo semestre de 2027. Para mais informações, acesse o portal gov.br/mec. Locução, Thalita Albuquerque.
2: Essas foram as notícias do governo federal.
0: Uma realização da Secretaria de Comunicação Social da Presidência da República.
2: Com produção da empresa Brasil de Comunicação.
0: Fique agora com as notícias do Poder Judiciário e do Congresso Nacional. Boa noite.
2: Uma boa noite, até amanhã.
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5: CNJ e Bacen propõem novas regras e limites para negociação de precatórios.
6: Justiça Eleitoral convida eleitores para contar como foi a experiência nas eleições 2026.
5: STJ anula júri e autoriza que peritos sejam ouvidos em casa.

0: A nota técnica é fruto de um trabalho conjunto das instituições para dar uma resposta firme, mas cuidadosa à realidade do mercado.
1: É dessa matéria complexa, sensível e de impacto prático que nós hoje aqui estamos a cuidar. Como sabemos, a cessão de crédito e precatório é um instituto constitucionalmente admitido e garantido. Por isso, o desafio é exatamente esse, o de garantir que essa circulação ocorra com informação adequada, rastreabilidade, transparência, proteção do cedente, respeito à ordem constitucional de pagamento e o controle pelo tribunal competente. Por isso, regular não é impedir que o crédito circule, é assegurar que ele circule com segurança. E é justamente esse chamado que a nota técnica procura aqui atender.
2: Segundo Fachin, a nota técnica será submetida à análise do plenário do CNJ e da instância competente do Banco Central.
0: O presidente do Supremo ressaltou ainda que o normativo deverá ser apreciado e aprovado ainda neste mês de outubro.
2: Justiça Eleitoral convida eleitores para contar como foi a experiência nas eleições 2026.
0: A enquete anônima está disponível no site do Tribunal Superior Eleitoral até 31 de outubro. Mariana Fabre.
3: O objetivo é entender como foi a experiência de quem participou das eleições e o que pode ser melhorado nas próximas. Além de uma avaliação geral, o eleitor ou a eleitora pode compartilhar sua experiência sobre o acesso à informação, o deslocamento para a sessão eleitoral e sobre a própria votação. A participação é voluntária, feita pela internet, no site tse.jus.br e leva cerca de 3 minutos.
2: STJ anula júri em que médico e enfermeira são acusados por morte de bebê após parto domiciliar.
0: Segundo os ministros, a defesa foi prejudicada ao não obter autorização para que 2 peritos fossem ouvidos. Fátima Uchoa.
4: O Tribunal de Justiça do Rio Grande do Sul negou o pedido de oitiva dos peritos por avaliar que a defesa perdeu o prazo para indicar os assistentes técnicos a serem ouvidos, mas o STJ anulou o júri, considerando que as particularidades do caso e a necessidade de compreensão da atuação médica são suficientes para autorizar a oitiva dos peritos em novo júri e que a perda de prazo não pode prevalecer sobre o princípio da plenitude da defesa. O relator foi o ministro Reinaldo Soares da Fonseca.
2: A Justiça do Trabalho manteve uma indenização de R$3 mil a um empregado agredido pelo supervisor.
0: O caso aconteceu em Ituiutaba, Minas Gerais, mas o trabalhador também contribuiu para o conflito. Simone Moura.
5: O empregado fotografava o supervisor sem autorização e publicava as imagens com comentários depreciativos no grupo de WhatsApp da empresa. Em uma dessas situações, ele foi agredido pelo chefe. Para a justiça, a agressão não se justifica, mesmo com provocação. Mas a conduta do trabalhador também foi considerada na fixação da indenização no valor de R$3 mil.
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2: Uma boa noite.
0: E até amanhã.
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8: Eu sou Paula Groba.
9: E eu sou Humberto Pinheiro.
8: E estes são os destaques de hoje do Jornal do Senado, que começa agora.
9: Senadores iniciam sessões de discussão da PEC que acaba com a escala de 6 dias de trabalho e 1 de folga.
8: Projeto no Senado prevê inclusão de artesãos de baixa renda na Previdência Social.
9: Senado discute medidas para enfrentar impactos de Super El Niño.
8: Vem Boa noite.
9: Boa noite.
8: Mais dias de descanso e menos dias de trabalho. O Senado começou a discutir o fim da escala 6x1. A proposta pode mudar a rotina de milhões de trabalhadores.
9: Segundo o presidente do Senado, o texto pode ser votado em primeiro turno já na próxima semana, após 5 sessões.

0: Ações de Discussão. Repórter Alexandre Campos.
1: O Senado fez nesta terça-feira a primeira de 5 sessões de discussão da proposta de emenda à Constituição, que acaba com a chamada escala 6x1, antes da votação da matéria em primeiro turno. Na prática, a PEC prevê que a jornada de trabalho passará de 44 para 40 horas semanais, sem redução de salário e com direito a 2 dias de folga, sendo um deles preferencialmente aos domingos. Essas regras não valerão para os servidores públicos, mas alcançarão os terceirizados de órgãos públicos. Também não serão aplicáveis para os trabalhadores da iniciativa privada que tiverem diploma de curso superior e que receberem um salário maior que 2,5 vezes o teto da Previdência Social, salvo se o empregador, por vontade própria, decidir o contrário. A diminuição será gradual. Se aprovada a proposta, 2 meses depois de sua promulgação, o tempo de trabalho por semana passará de 44 para 42 horas. Um ano depois da implementação dessa primeira etapa, vai diminuir para 40 horas. Sem se manifestar sobre o mérito da PEC, a senadora Damaris Alves, do Republicanos do Distrito Federal, defendeu que o início da discussão da proposta em plenário deveria ocorrer depois do segundo turno das eleições.
2: É uma matéria delicada, uma matéria que diz respeito a inúmeros segmentos e é a matéria de mais interesse do trabalhador. Como é que você pega uma coisa que vai mexer com milhões de vidas e você coloca no período eleitoral? Eu acho que essa discussão, pé no chão, tinha que ser pós-eleição. É desrespeito à vida do trabalhador.
1: Mas o senador Paulo Paim, do PT do Rio Grande do Sul, afirmou que a redução da jornada de trabalho é uma pauta antiga no país. Ele lembrou que o ex-presidente Getúlio Vargas, diante da falta de limite, fixou a jornada em 48 horas semanais.
3: Depois, na Constituinte, nós conseguimos reduzir de 48 para 44. De lá para cá, eu apresentei acho que uma meia dúzia de PEC. Realizamos dezenas de audiências públicas e aqui no plenário também 2, 3 sessões temáticas. Para mim, as eleições devem acontecer sim, sempre. No Brasil acontece 2 em 2 anos, que é os prefeitos e depois governadores e o Congresso, né? E a presidência da República. Então, cada vez que tiver uma discussão de uma campanha eleitoral, não se vota mais nada. É totalmente absurdo.
4: O presidente do Senado, Davi Alcolumbre, afirmou que vai cumprir todas as etapas previstas para a análise da proposta que acaba com a escala 6x1. Segundo ele, a PEC passará por 5 sessões de discussão antes de uma eventual votação em primeiro turno. Se for aprovada, serão necessárias mais 3 sessões de discussão antes da votação em segundo turno.
0: Alcolumbre também destacou que cumpriu o compromisso de levar a proposta ao plenário e afirmou que, no momento da votação, cada senador e senadora terá liberdade para decidir sobre a redução da jornada de trabalho dos quase 40 milhões de brasileiros que, segundo ele, atualmente trabalham na escala 6x1.
5: Qual é o meu desejo? É cumprir integralmente o rito constitucional, sem atropelos, sem acelerar nada, para na semana que vem termos sessões terça, quarta e quinta, e se caso todos nós pudermos concluir as 5 sessões de debate na semana que vem, do ponto de vista regimental, colocar para sua deliberação em primeiro turno.
4: Quem vive do artesanato poderá ter direito à proteção da Previdência Social.
0: Um projeto em análise no Senado prevê que artesãos de baixa renda sejam reconhecidos como segurados especiais, com acesso a benefícios previdenciários. Repórter Marcela Cunha.
6: O projeto da senadora Lurdinha Pereira, do PSB do Maranhão, inclui entre os segurados especiais da Previdência o artesão que trabalha em regime de economia familiar. O segurado especial é uma categoria da Previdência que reúne trabalhadores que vivem da própria atividade e tem regras específicas de contribuição. Para ser enquadrado nessa categoria, é preciso ter o artesanato como profissão habitual ou principal meio de vida. Além disso, a renda obtida com a atividade não poderá ultrapassar um salário mínimo. A regra valerá tanto para quem vive no campo quanto nas cidades. A senadora Zenaide Maia, do PSD do Rio Grande do Norte, destaca que, para muitas famílias, o artesanato também representa fonte de renda e sustento.
7: O artesanato não é só beleza, ele é cultura, é renda, é dignidade e é desenvolvimento para muitas comunidades.
6: A condição de artesão deverá ser comprovada de acordo com a Política Nacional do Artesão.
4: Música. Chuvas intensas, secas, enchentes e ondas de calor podem se tornar mais frequentes e intensas com a previsão de um super El Niño.
0: O fenômeno acende o alerta para os impactos no Brasil e o Senado já discute e aprova medidas para preparar o país e reduzir os prejuízos causados por eventos climáticos extremos. Repórter Patrícia Oliveira.
8: A previsão a partir de agora em outubro e para os próximos meses é de chuvas acima da média em partes da região sudeste do Brasil e principalmente no sul, com a possibilidade de ciclones. Enquanto outras regiões, como o Nordeste e a Amazônia, podem enfrentar períodos mais secos e maior risco de queimadas. Um projeto transformado em lei da senadora Tereza Cristina, do Progressistas de Mato Grosso do Sul, impede o bloqueio dos recursos do pagamento do seguro rural para proteger o produtor contra grandes perdas no campo. Outra proposta do senador astronauta Marcos Pontes, do PL de São Paulo, cria uma política nacional com um sistema de informações para prevenção e monitoramento dos riscos de desastres.
9: E isso é extremamente importante para que os nossos municípios fiquem mais preparados para enfrentar situações de emergências climáticas, e elas vão aparecer cada vez mais.
8: O projeto está pronto para votação na Comissão de Constituição e Justiça.
4: Respeitar a vontade do eleitor expressa nas urnas é fundamental para fortalecer a democracia. A avaliação é do presidente do Senado, Davi Alcolumbre, após o primeiro turno das eleições.
0: Ele pediu respeito ao resultado também no segundo turno, marcado para o dia 25 de outubro. Repórter Raíssa Abreu.
10: Ao chegar ao Senado nesta terça-feira para retomar as sessões plenárias, o presidente da Casa, Davi Alcolumbre, cobrou dos brasileiros respeito ao resultado das urnas no segundo turno.
11: Que o povo brasileiro possa, a partir deste segundo turno para presidente, nos estados que teremos segundo turno, fazer a escolha com a sua consciência livre de escolher o que é melhor para o Brasil. Como presidente do Congresso Nacional, eu tenho a convicção, primeiro, que todos nós precisamos respeitar o resultado das urnas. Isso é questão fundamental para o fortalecimento da democracia.
10: O segundo turno das eleições está marcado para 25 de outubro.
4: Já o senador Confúcio Moura, do MDB de Rondônia, defendeu uma atuação política sem radicalização e voltada à solução dos problemas concretos do país. Ele afirmou que o próximo Congresso deve priorizar medidas graduais e destacou a importância da educação, da pesquisa científica e da valorização de professores e pesquisadores.
0: Para Confúcio, governos de diferentes linhas políticas precisam concentrar esforços em fazer o básico bem feito. Ele destacou que é completamente injustificável adotar posturas contrárias ao avanço do conhecimento.
12: Não pode nenhum governo de direita, conservador ou esquerda, no mundo da tecnologia, do avanço da inteligência artificial, de tudo isso, a gente ser contra a pesquisa científica, contra o pesquisador brasileiro, contra o professor. Isso não justifica em nenhum partido do mundo.
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0: Com edição de Paula Groba e trabalhos técnicos de Eliseu Caires, o Jornal do Senado fica por aqui. Acompanhe agora as notícias da Câmara dos Deputados. Boa noite.
4: Boa noite e até amanhã.
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15: Bancadas discutem pautas prioritárias para o período depois das eleições.
16: Homens brancos e com graduação são maioria entre os deputados eleitos.
15: Primeiro turno teve maior número de abstenções desde a redemocratização.
16: 23 deputados federais vão assumir outros cargos no próximo ano.
15: Boa noite. A partir de 2027, pelo menos 23 deputados que cumpriam o mandato parlamentar na Câmara nesta legislatura vão ocupar outros cargos, como informa o repórter Luiz Cláudio Canuto.
17: 23 deputados federais foram eleitos para outros cargos, como governador, senador e deputado estadual. 17 deputados federais foram eleitos para o Senado. e 2 foram eleitos na chapa para o Senado, como suplentes de senador. Em nível estadual, o deputado Zuco, do PL do Rio Grande do Sul, foi eleito em primeiro turno governador do estado. Em Tocantins, o deputado Vicentinho Júnior, do PSDB, disputará o segundo turno contra a senadora professora Dorinha, do União. Segundo o cientista político Paulo Castro, a Câmara dos Deputados costuma ser o ponto de partida para uma carreira política em nível nacional. E é natural que deputados, após algum mandato, passem a disputar vagas no Senado, prefeituras ou governos de estado.
18: Então o eleitor percebe isso, ele sabe que essa atuação política aqui na Câmara dos Deputados também gera muito aprendizado político, consolida também as bases de atuação desses parlamentares nos seus municípios, principalmente depois que nós tivemos aí a possibilidade de flexibilizar, vamos dizer assim, a forma como eles disponibilizam, direcionam emendas parlamentares para os seus eleitores, e o eleitor valoriza essa experiência. Então é comum, porque dentro da política, né, quem tem mais exposição, quem tem mais presença, costuma sair à frente na eleição. Então, certamente um deputado federal que disputa outro cargo já tem esse recall.
17: 5 deputados federais foram eleitos para assembleias legislativas e 4 ficaram como suplentes nas chapas eleitas para os legislativos estaduais. Outros 31 deputados candidatos não foram eleitos. Da Rádio Câmara de Brasília, Luiz Cláudio Canuto.
14: Eleições.
8: O perfil dos deputados permaneceu quase inalterado em relação às legislaturas anteriores e a maior parte da Câmara segue sendo formada por homens brancos e com nível superior. Saiba mais detalhes sobre o perfil dos parlamentares eleitos na reportagem de Agui Pontes.
19: Com a contagem dos eleitos, a Câmara dos Deputados mantém perfil social majoritariamente branco, masculino e com idade média em torno de 49,9 anos. Segundo o cientista político da Universidade de Brasília, Murilo Mendes, o rosto da Câmara é muito próximo do que ela já vem tendo há muito tempo.
20: A Câmara dos Deputados manteve o mesmo perfil, muito parecido o perfil social de outras legislaturas, majoritariamente formada por homens, brancos, de ensino superior também, de maior renda.
19: Segundo o último levantamento dos perfis dos deputados, dos 513 representantes na Câmara, 421 possuem ensino superior. Deputados do sexo masculino ocupam 404 cadeiras e 374 dos representantes são brancos. Esses mesmos fatores encontram pouca correspondência na população geral, segundo dados do IBGE. Enquanto deputados com ensino superior são 82,1%, esse mesmo perfil representa 21,4% da população. A população masculina corresponde a 48,5% do povo brasileiro. Já na Câmara, 78,8% dos eleitos são homens. E apesar de 72,9% dos deputados serem brancos, 10,2% dos brasileiros se autodeclaram da mesma forma. Representantes pretos e pardos somam 26,4%, em torno de 1/4 da Câmara. Pessoas indígenas têm 3 representantes, um a menos se comparado à legislatura anterior. E pessoas amarelas de ascendência asiática têm 1 representante, 2 a menos do que antes da eleição, o deputado Kim Kataguiri, do Missão de São Paulo. Segundo o cientista político Murilo Mendes, apesar do perfil da Câmara se manter muito próximo ao que sempre foi, houve um aumento da presença feminina. Foram mais 19 cadeiras com as eleições de 2026, fazendo com que elas passassem de 17,7% das candidatas eleitas em 2022 para 21,2%.
20: Hoje, as mulheres são vitrines eleitorais dos partidos, funcionam como puxadoras de votos em muitos estados. Então, hoje, o investimento em candidaturas femininas deixou de ser apenas para cumprir a nominata, para cumprir a cota de gênero. E hoje elas são cabeças de chapa da disputa proporcional.
19: No recorte de faixa etária, a média de 49,9 anos se mantém constante em comparação a outras magistraturas, mas apresenta diversidade de idades na casa. A maior fatia dos deputados, 31%, tem entre 40 e 49 anos. Cerca de 24% tem entre 50 e 59. 17,5% possui entre 60 e 69. Entre 21 e 34 anos, são 9,7%. E 70 anos ou mais, são 6%. Os deputados mais idosos, com 78 anos, são Magna Mofato, do PL de Goiás, e Luiz Carlos Busato, do União do Rio Grande do Sul. O mais jovem, com 21 anos, é Alvinho Lira, do PP de Alagoas. A composição da Câmara contou com uma maioria de deputados reeleitos. Aproximadamente 58% estão renovando o pleito. Da Rádio Câmara, de Brasília, Agui Pontes.
15: Na próxima legislatura, 29 deputados federais voltam a exercer o mandato na Câmara. É o maior número de ex-deputados que retornam à casa desde 2010. Confira os detalhes na reportagem de Antônio Vital.
2: Dos 513 deputados federais eleitos este ano, 29 já tinham exercido o mandato antes e estavam fora da Câmara. Esse número representa menos de 6% do total, mas inclui ex-parlamentares conhecidos em seus estados, como o ex-presidente da Câmara João Paulo Cunha, do PT de São Paulo, e o ex-líder do governo Bolsonaro na casa, Major Vitor Hugo, do PL de Goiás. Dos ex-deputados que retornam à Câmara, 12 são do PL, 7 do PT, 3 do MDB e os demais do PP, Podemos, União Brasil, Novo, PSD e PRD, com um representante cada. O número de ex-deputados que retornam à Câmara é o maior desde 2010. Em 2010 foram 28 e em 2022 foram 17. Esses deputados não estão incluídos nos cálculos de renovação da Câmara, que só considera os eleitos para o primeiro mandato. Esse número é de 183, o que representa uma taxa de renovação de pouco mais de 35%. Dentre os outros nomes conhecidos que ocuparão cadeiras de deputados no ano que vem, estão Freixo, do PT do Rio de Janeiro, Agnello Queiroz, do PT do Distrito Federal e Subtenente Gonzaga, do PL de Minas Gerais. Para o cientista político Ricardo de João Braga, são políticos experientes que enfrentaram uma tarefa difícil ao se elegerem sem estar ocupando um mandato.
21: Quem estava fora da política no sentido dos cargos teve que subir uma montanha relativamente alta. E quem estava fora da política mesmo, eu acho que teve que trabalhar vários anos para conseguir reconstruir a sua rede de relacionamento. Esse retorno, primeiro, é o reconhecimento do eleitor, ou então é simplesmente até um recall, como a gente costuma dizer, aquela lembrança. Mais uma coisa que é interessante é que é uma volta de parlamentares experientes.
2: Entre os que voltam a exercer um mandato este ano estão apenas três mulheres: Perpétua Almeida, do PCdoB do Acre, professora Rosa Neide, do PT de Mato Grosso, e Rose Modesto, do União de Mato Grosso do Sul. Da Rádio Câmara de Brasília, Antônio Vital.
15: Política.
16: O primeiro turno das eleições registrou o maior número de abstenções desde a redemocratização. Quem explica os detalhes é a repórter Kate Nayane.
22: Neste domingo, o primeiro turno das eleições de 2026 registrou o maior número de abstenções desde 1998. Ao todo, foram 21,08%, o que equivale a 33,4 milhões de eleitores, segundo dados do Sistema de Totalização de Votos do Tribunal Superior Eleitoral. O especialista em relações governamentais, Eduardo Galvão, analisa que o percentual já era esperado, considerando as últimas eleições. Para ele, a alta expectativa dos brasileiros sobre os candidatos causa uma espécie de frustração, o que pode levar o eleitorado a se abster do direito ao voto.
23: Tanto aqui no Brasil quanto em outros países também da América Latina, que é a alternância muito rápida de poder entre espectros políticos. Ou seja, vota-se na direita, não consegue resolver os problemas, vota-se na esquerda tentando resolver os problemas, não se consegue esse resultado, o imediatismo das pessoas, do eleitorado, por soluções.
22: Ele afirma ainda que essa expectativa explica não só a alternância no poder, quanto à desmotivação das pessoas para ir às urnas exercer a sua cidadania.
23: Na minha visão, esse dado, ele conversa muito com essa tendência de alternância de poder, porque isso demonstra uma insatisfação muito grande das pessoas em relação ao ambiente político, em relação aos próprios representantes. Na percepção das pessoas, as demandas sociais não estão sendo atendidas nem por um projeto de governo, nem por outro projeto de governo.
22: Em 2022, a porcentagem de abstenção foi de 20,95% na primeira etapa da votação. Em 2026, 158,7 milhões de eleitores foram considerados aptos a votar. 125 milhões compareceram às urnas. Entre os votantes, 2,2 milhões dos votos foram em branco e 3,6 milhões nulos. Os votos brancos e nulos são geralmente de pessoas que não se identificam com nenhum candidato ou partido. É tido como um voto de protesto e pode demonstrar o descontentamento da população em relação às opções de governantes disponíveis para ocupar as cadeiras do plenário. Da Rádio Câmara de Brasília, Kate Nayane.
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14: Economia.
15: Arthur Oliveira Maia, do União da Bahia, é favorável à proposta de emenda à Constituição que limita a alíquota máxima do IPVA a 1% do valor de venda do veículo. A PEC também altera a base de cálculo do imposto para considerar o peso de fábrica do automóvel em vez do valor de mercado.
16: Arthur Oliveira Maia explica que a ideia é tornar a cobrança mais previsível e evitar que o valor do IPVA aumente de forma excessiva em razão do preço do veículo. O texto ainda permite que os estados concedam descontos para veículos menos poluentes.
15: Fernando Coelho Filho, do União de Pernambuco, apoia a criação de uma frente parlamentar em defesa do mutualismo. O colegiado visa garantir uma alternativa viável e competitiva ao mercado tradicional de seguros de veículos.
16: Fernando Coelho Filho ressalta que a iniciativa busca articular ações entre o governo, a iniciativa privada e a sociedade civil para fortalecer o setor. Segundo ele, o colegiado é importante para garantir um ambiente regulamentado que amplia a proteção do patrimônio da população.
14: Agricultura.
15: Gabriel Mota, do União de Roraima, defende a aprovação de projeto que cria um Programa Nacional de Assentamentos Produtivos próximos às cidades. A proposta busca ampliar o acesso à terra para famílias vulneráveis, com foco no abastecimento de mercados locais.
16: Gabriel Mota ressalta que os assentamentos poderão receber apoio para assistência técnica, crédito e comercialização da produção. O texto admite lotes menores que 1 hectare, desde que estudos comprovem a viabilidade econômica, ambiental e produtiva da área.
14: Votação.
15: Após o primeiro turno das eleições, os partidos começam a discutir pautas prioritárias. O PL, com a maior bancada eleita para a Câmara e o Senado, defende mais flexibilidade nas relações trabalhistas.
16: A Federação PT, PCdoB, PV, com a segunda maior bancada eleita para a Câmara, diz que o fim da escala 6x1 é uma demanda da sociedade. A repórter Silvia Munhato tem as informações.
1: Com a definição das novas composições da Câmara e do Senado para a próxima legislatura, os partidos já começam a discutir as pautas legislativas prioritárias. A partir da força eleitoral do PL mostrada nas urnas, o deputado Maurício Marcon, do Rio Grande do Sul, vice-líder do partido na Câmara, acredita que haverá menos espaço para medidas que busquem regular as relações trabalhistas, como as discussões sobre a jornada de trabalho máxima.
3: A gente tem exemplos dos Estados Unidos, do Canadá, da Austrália, da Inglaterra, que fazem a questão por horas trabalhadas com os direitos trabalhistas garantidos de forma proporcional, onde as pessoas vão fazer as suas horas de trabalho que assim desejarem. Se quiserem trabalhar 2, 3, 4, 5, 6 dias, elas vão ter a liberdade.
1: Para o deputado Daniel Almeida, do PCdoB da Bahia, vice-líder do governo no Congresso, a sociedade se mostrou favorável ao fim da escala 6x1, porque quer mais tempo livre.
5: Quem está contra isso está contra a evolução natural das coisas, está contra a opinião da sociedade, está contra os trabalhadores brasileiros. Esse debate de que o mercado regula as relações na sociedade, regula as relações no mundo do trabalho, as relações econômicas, é uma falácia. Não é assim que as coisas funcionam.
1: Maurício Marcon afirma que o partido deve trabalhar pelo corte de impostos e até para suspender a reforma tributária, aprovada em 2023 pelo Congresso. Outro movimento, segundo ele, será na direção do corte de gastos, além de outras pautas.
3: Fim das decisões monocráticas do Supremo Tribunal Federal, que está lá esperando há muito tempo lá, e a gente precisa votar, redução da maioridade penal. Então a gente tem várias pautas aí para serem aprovadas.
1: Daniel Almeida acredita que o país terá que fazer um enfrentamento mais firme do crime organizado e citou a proposta em discussão que busca reestruturar o sistema de segurança pública.
5: Criou-se o fundo eleitoral, mas a presença do poder econômico e de forma especial de setores do crime organizado na vida política está cada vez, a presença está cada vez mais intensa, então tem que fazer uma reforma político-eleitoral.
1: O vice-líder do governo também acredita que será necessária uma discussão sobre o Supremo Tribunal Federal no sentido de fixar mandatos para os ministros. Da Rádio Câmara de Brasília, Silvia Minhato.
14: Segurança Pública.
15: Mário Negromonte Júnior, do PSB da Bahia, apoia a proposta que amplia a coordenação da União na segurança pública e integra os órgãos federais, estaduais e municipais. A PEC também reforça a atuação da Polícia Federal contra organizações criminosas e milícias.
6: Mário Negromonte Júnior destaca ainda a criação da Polícia Viária Federal, com atuação em rodovias, ferrovias e hidrovias, e a inclusão das guardas municipais no sistema de segurança pública. Ele acrescenta que a proposta também prevê recursos para os fundos nacionais da área.
15: Marangoni, do Podemos de São Paulo, é autor de proposta que altera o Código Penal para aumentar a punição a quem comete o crime de ato obsceno em locais de uso coletivo. De acordo com a matéria, a punição passa a ser de 2 a 5 anos de reclusão, além de multa.
6: Marangoni afirma que a medida alcança banheiros, vestiários, escolas, transportes coletivos, centros comerciais e outros espaços frequentados por crianças e adolescentes. Ele considera que esses ambientes exigem proteção reforçada contra a exposição a atos de conteúdo sexual.
15: Marussa Boldrin, do Republicanos de Goiás, propõe criar diretrizes nacionais para transformar as salas Lilás em uma política de atendimento humanizado a mulheres e meninas vítimas de violência. A implantação seria gradual, respeitando a autonomia de estados e municípios.
6: A proposta, relatada por Marussa Boldrin na Comissão de Saúde, garante acolhimento, escuta especializada e integração com a rede de proteção. Também prevê treinamento contínuo das equipes e protocolos nacionais para orientar o atendimento às vítimas.
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14: Previdência.
15: Vander Lobé, do PT de Mato Grosso do Sul, apoia o projeto que regulamenta a aposentadoria especial por penosidade no regime geral de previdência social. A proposta define o conceito de penosidade e estabelece critérios para a concessão do benefício.
6: O texto de Vander Lobé prevê a aposentadoria após 25 anos de trabalho em condições de grande desgaste físico ou mental, mediante comprovação por perícia técnica. O projeto também cria regras específicas para motoristas do transporte rodoviário comprovarem o direito ao benefício.
15: Termina agora o Jornal Câmara dos Deputados, produzido pela Rádio Câmara, com trabalhos técnicos de Everson Urani e apresentação de Luciana Vieira e José Carlos Andrade. Uma ótima noite para você.
6: A Voz do Brasil volta amanhã. Uma boa noite para você.
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1: Josi por aqui, com o coração aberto, alma preparada pra sentir, onde cada som que vai passar por aqui, tenha certeza que vai trazer o aroma de terra molhada em cada palavra, em cada acorde. E também aquele bom sabor do café passado. Lembre-se, meu querido, lembre-se, minha linda, aqui no Paixão Sertaneja, o nosso papo é sobre moda de verdade. Aquela que brotou no campo, aquela que floresceu com amor e também que sempre manteve as suas raízes. E se de repente a saudade apertar, fique calmo, porque aqui tem uma música mais gostosa do que a outra pra te acompanhar. Então prepare-se, porque o Paixão Sertaneja tá apenas começando, hein? E hoje, o sertanejão vai tocar profundamente o seu coração.
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0: segura as pontas aí, porque a nossa prosa tá longe de acabar, tá, meu querido? Daqui a pouquinho tem mais sucesso por aí. Vamos fazer uma pausa rápida pra umedecer a garganta, nada mais, tá? Daqui a pouquinho eu volto depois do breve descanso da viola. Aproveite, moçada amiga, pra arrastar a cadeira, colocar o chapéu direito na cabeça, se aprontar, se alongar, porque daqui a pouquinho tem muito ainda pela frente. O Paixão Sertaneja logo logo tá de volta e eu garanto que o retorno vai ser ainda mais incrível.
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2: 7:31.
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7: Tudo certo por aqui, viola afinada e a conversa que segue em frente. Se você escolheu permanecer aqui ouvindo as nossas músicas maravilhosas, saiba que cada vez mais o programa se torna encantador. Eu daqui, você daí. Vem aí aquele estilo musical que toca o seu coração, fechando os olhos e revivendo aquele momento inesquecível. Vamos continuar nessa jornada juntos aqui no Paixão Sertaneja, onde a música sertaneja nunca para e a emoção gostosa sempre cresce.
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0: ser de música, né? Agora, paradinha breve, já já eu tô de volta.
1: O tempo agora é rapidinho, tá? Eu vou ali, volto já. É só um gole d'água pra tomar.
0: Prepare-se, logo logo nosso programa tá de volta, o nosso queridíssimo Paixão Sertaneja, trazendo sucessos que valem ouro.
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3: 7h58.
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